Maravilha, abrindo o programa em altíssimo, As Sete Anéis, Digberto Gismonti com Bianca Gismonti Trio, Bianca Gismonti Piano, baixo Bruno Repsoldi e bateria Júlio Faravinha. Nós estamos ao vivo hoje trazendo Bianca Gismonti Trio. Você pode nos ouvir pelo dial e também pode participar.

0: Lindo, palhaço, Diegoberto Gismonti, com Bianca Gismonti ao piano, Bruno Repsold no baixo, bateria Júlio Faravinha. Participações aqui, que chegam para nós aqui pelo nosso WhatsApp, abraços para o Itamar, a Marinete Santos de Itaboraí, André Luiz de Nova Iguaçu, André Luiz Câmara de Santa Teresa, Alex Toste de Paciência, Carlos Leal da Tijuca. E lembra você que está nos ouvindo pelo Daio, se você que puder e quiser assistir pelo nosso canal no YouTube, fique à vontade, mande sua mensagem lá pelo nosso chat, viu? Bianca, eu falava da sua parceria com a Cláudia Castelo Branco, do Giz Branco, né? E vocês têm essa parceria de longa data explorando influências da música indiana e outras culturas nas suas turnês pelo mundo, né? Como é que essa vivência internacional ela acaba influenciando na sonoridade que você traz para o trio?
1: Então, essa influência específica que você falou é bem do trio, na verdade, porque o Júlio, por exemplo, toca tabla há muitos e muitos anos, e a gente viajou muito, em muitos lugares, e tanto o Júlio quanto o Antônio Porto, que foi o baixista que tocou muitos anos com a gente, tiveram vivências com música africana, também histórico com rock, que é uma coisa que eu não tive. Então, o trio, na verdade, me trouxe... Porque a Cláudia é muito interessante. As influências da Cláudia, do Giz Branco, que você mencionou, são muito similares às minhas. É claro, com algumas diferenças, mas a gente se encontrou, assim, são tipo almas gêmeas que se amam eternamente até hoje. E os meninos, foi interessante, a minha vivência com o trio... Foi muito interessante, porque eles sempre, o Bruno também, né, cada músico que vem para participar traz diversas influências. E certamente, como você mencionou, não apenas os músicos trazem, como essa coisa de viajar, né, e conhecer outros lugares, ver outros festivais e ver outros músicos tocando. Então isso, e com certeza, entra na música, não tem nem dúvida. Sim. Assim. Por exemplo, você estava falando da discografia, tem um disco da gente, do trio, que se chama Desvelando Mares, que ele é exatamente isso, assim, como... influências do mundo, como, sei lá, Maria João e Mário Lajinha, que são portugueses, Dafer Youssef, que é tunisiano, Tigran Hamassian, que é da Armênia, assim, músicos do mundo, fora os que eu já conhecia, claro, já amava, foram influenciando. Então, sempre, assim, é a tal da jornada lá do roteiro que você mencionou no início.
0: Deixa eu aproveitar o gancho que você falou, então, conversar aqui um pouquinho com o Júlio. Júlio, boa noite, bem-vindo.
2: Boa noite, obrigado.
0: Olha que vozeirão que tem o Júlio também. Você é locutor também, narrador, viu, Júlio? Júlio, prazer recebê-lo aqui, viu?
2: Obrigado.
0: E aproveitando esse gancho que Bianca nos traz sobre essa vivência sua, musical, com a tábula, lógico que isso tem muito a ver com a sua vivência, com a sua influência, não é? Da vida indiana, em todos os sentidos, né? Falando aqui de um sentido espiritual, não tem como você falar de Índia e não se envolver com aquela vivência espiritual. Isso, lógico, que acaba influenciando também no seu trabalho com Bianca, porque vocês têm muita troca, evidente, não é? São parceiros de vida, além de música. Como é que você acha que isso se reflete no seu trabalho e que você passa para Bianca no que você quer traduzir musicalmente?
2: Então, eu acho que é uma osmose natural que acontece, né? De vários elementos. Algumas coisas a gente pensa, planeja, outras simplesmente acontecem. Então, no caso dessas influências, e a Bianca fez muito bem de mencionar o disco

0: Desvelando Mares foi um período aproximadamente 10 anos atrás que ela desejou trazer não só as influências, como também vários convidados. Né? Então a gente teve a participação de vários músicos de vários países, o que poderia caracterizar também como um experimento world music.
1: Sim.
0: Né? Então a gente teve dois grandes amigos nossos que tocaram bansuri, que é a flauta indiana, e o sitar, que é o Fábio Mendes e o Toti Lima, lá do Rio Grande do Sul. Nós tivemos a participação de uma excelente violinista indiana, que mora em Londres, que é a Prita Narayan. Duas incríveis musicistas cubanas, que elas têm um duo chamado Ocan, que você pode escutar no disco. Enfim, a gente ousou trabalhar essas influências, trazendo representantes, digamos assim, fidedignos ou pessoas muito imersas nessas culturas. No meu caso, é uma história que já tem mais de 30 anos. Inclusive, recentemente, o meu professor de música indiana esteve aqui no Brasil, a gente fez uma turnê juntos. E então, a tabla, que é um instrumento de percussão, muito interessante porque ela tem uma afinação, né? Ela é afinada na tonalidade da música e é um instrumento tanto de acompanhamento quanto solo. Então a
1: Sim.
0: gente ainda, acho que ainda não exploramos o suficiente a tabla na música da Bianca, mas ainda vai acontecer.
1: Certamente.
0: Então é mais ou menos isso que ocorre.
1: Júlio, muito obrigado por estar aqui conosco. Deixa eu aproveitar que você está com o microfone
0: Opa, tá bom.
1: para perguntar. Eu falei com Bianca, mas não falei com vocês, então é surpresa para vocês agora. A gente tem uma pergunta que a gente faz aqui para os nossos convidados e que os ouvintes gostam muito, que é o seguinte: você já ouviu? E a gente também devia ouvir. Pode ser um compositor, um álbum, um intérprete, aquilo que vier à sua mente aí, que você indica para o ouvinte que seria uma bela experiência sonora para o ouvinte.
0: Então, eu estava pensando sobre isso agora há pouquinho ali no camarim, sacudindo aqui a cachola, né, com tanta música, tanta coisa que eu gosto e amo, mas trazendo aqui o nosso universo de piano e baixo bateria, eu sou muito fã, assim como a Bianca, acredito que o Bruno também, do Keith Jarrett Trio, né,
1: Sim.
0: particularmente do trio com o Jack DeJohnette na bateria, um grande mestre, um grande ídolo, e o Gary Peacock no baixo. Então, tem uma música que eu adoro e que eu pude assistir ao vivo em Munique há muito tempo atrás, no final da década de 80, que é chamada Rider. E ela está no YouTube, né? É uma música longa, ela tem um ritmo estilo New Orleans e uma interação muito orgânica entre os três, com um belíssimo solo de bateria do Jack DeJohnette também. Então eu
1: Tá
0: indico
1: aí.
0: essa música, Rider, do Keith Jarrett
1: Muito
0: Trio.
1: bom. Keith Jarrett é um mestre, né? Sem dúvida nenhuma. Uma pena, ele tem cerca de 3 anos que ele já não toca mais, né?
0: Sim.
1: Mas continua sendo um grande mestre, sem dúvida nenhuma. Obrigado, viu?
0: Obrigada a vocês.
1: Obrigado, Júlio. Bianca, qual o próximo tema que vamos ouvir?
2: Vamos fazer uma música chamada Entre Amigos, que é uma composição que está no nosso primeiro disco, Sons de Nascimento, Entre Amigos.
1: Maravilha. 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

0: Bom demais, entre amigos de Bianca Gismonti. Ao piano Bianca Gismonti, baixo Bruno Repsol, de bateria Júlio Falavinha. Você está na Rádio Mac, este é o Jazz Livre. Estamos recebendo hoje Bianca Gismonti Trio aqui no nosso palco. E você pode participar pelo nosso WhatsApp, DDD 219-9710-0537. Também pelo nosso YouTube, você manda lá sua participação pelo chat. Abraços aqui para um casal que viaja pelo Brasil de motorhome, está sempre ligado aqui no Jazz Livre, Fidelis e a Fernanda. Estão lá em... onde é que eles estão agora? Em Aracaju, nos assistindo. Abraço, Fidelis, Fernanda, obrigado pela companhia sempre. Abraço também para o Antônio Lima, da Bahia, Ronaldo da Conceição, do centro aqui do Rio de Janeiro, Nelly Machado, que nos ouve de Caraguatatuba, em São Paulo, e Walter dos Santos, de Realengo. Bianca, impossível a gente não mencionar a influência de seu pai, Egberto Gismonti, né? Agora, o interessante dessa história, você já falou da história musical na sua família, que vem muito antes, bem antes do seu pai, mas você construiu um caminho muito próprio e reconhecido na música. Como é que foi para você encontrar a sua voz musical no piano diante de um legado tão forte como é o de Egberto?
1: Olha, eu acho que tem uma coisa muito interessante sobre isso, que, assim, eu comecei a tocar muito nova com meu pai, né? Eu tinha 15 anos, meu irmão tinha 16. Então, eu acho que é evidente que muito percurso foi feito, né, a partir daí, mas eu acho que esse início é uma coisa muito forte, porque o meu pai nos aproximou da música dele, né? Então, eu e meu irmão, a gente teve a possibilidade de mergulhar, de fato, do universo que era o mais precioso da vida dele, né? Que é completamente sagrado. Então, é muito bonito, porque, ao invés de ter aquela distância, né, do pai, que é Deus para o filho, e também do compositor Egberto Gismonti, que também seria, né, uma coisa distante, ele nos aproximou e com muito convívio, com muita viagem. Então, acho que o início dessa história, para eu responder a sua pergunta, vem desse enlace, desse tecido que foi feito pelo amor da família mesmo, sabe? Então, acho que como foi realmente enlaçado nessa coisa muito bonita que a gente pôde viver com meu pai, não apenas a gente mergulhou no repertório dele, como também a gente pôde conviver com uma pessoa viajando pelo mundo, né? Então, vendo ele como um homem. Então, foi muito bonito, assim, porque, digamos, o divino, o sagrado e o profano se misturaram e, de repente, o caminho esteve aberto, porque a gente sempre compôs, eu e meu irmão, como eu estava comentando, a gente sempre teve uma relação com o instrumento de criação. Meu pai também tem muito esse estímulo, assim, uma pessoa muito próxima, também um grande amigo. Então, ontem eu estava com ele, comentei com você que ele está na turnê do Japão. Então, sim, se algum dos ouvintes aí ou pessoas do YouTube que estiverem vendo, estiverem no Japão ou conhecerem pessoas do Japão, ele está por lá, uma turnê muito linda. E aí, claro, posteriormente, eu acho que teve isso que você falou. Primeiro veio do Giz Branco, que é esse duo maravilhoso. Então, eu encontrei na Cláudia assim, um espelho e também uma porta, uma ponte muito enorme para poder ir para outros caminhos. E, em seguida, os meninos que vão entrando. E agora o Bruno também, que influencia com toda a musicalidade dele e as influências que ele traz. Então, acho que tem uma coisa de berço dessa abertura de influências e também dessa porta aberta para a composição. E aí eu acho que é isso, é só fazendo, né? Uhum. Eu acho que foram esses anos todos e segue sendo, porque eu sou uma eterna curiosa, eterna criadora, assim. Então acho que a gente vai se desvendando e descobrindo a própria linguagem no fazer, pelo menos é assim para mim, assim. Sim. E a gente vai vendo um pouco do passado, né? Hoje eu vejo, né? A gente já está, digamos, na metade da vida e dá para ver, ah, olha só, já tem esse percurso, né? Já dá para analisar os discos que foram feitos e a partir disso, sim, olha, tem essa característica. E aí eu brinco, o Júlio é o meu detector de plágio, autoplágio. Porque, claro, você também começa a detectar a sua característica quando você começa a repetir, né, coisas. Sim. Que são características suas, assim. Então, mas com certeza, assim, eu brinco, o meu pianismo, né, assim, o meu corpo toca Egberto Gismonti, né? Então, não tenho o que fazer. Para mim é uma bênção.
0: Claro,
1: sem dúvida.
0: Ele
1: aqui no meu sangue, no meu corpo, e vai estar sempre.
0: Sim.
1: E assim como muitas outras influências, né?
0: Sim. E o interessante, o Egberto, ele é muito conhecido como um grande pianista que é, mas ele adora o violão também.
1: Sim.
0: E a gente sabe que ele é um grande violonista. E você, com relação ao instrumento, piano foi desde o início a paixão?
1: Então, Então, outro dia a gente estava falando sobre isso. Eu e meu irmão, a gente ficava tocando piano livre. O piano sempre foi aberto lá em casa, como é na nossa casa para o nosso filho, o Amadeu. Então, assim, a gente ia tocando e tocando, sempre os dois juntos, tocando para lá, tocando para cá. Quando a gente resolveu estudar, eu tinha 9 anos, meu irmão tinha 10. Na verdade, a dúvida é por que o Alexandre escolheu o violão, entendeu? Porque a gente era os dois muito apaixonados. Não é dúvida, meu pai sempre tocou violão em casa também. Mas, assim, o piano era o instrumento que os dois faziam, mas o meu irmão foi pelo violão, eu fui pelo piano, e assim ficou até hoje.
0: Sim.
1: Mas o violão, para mim, também, assim, é uma referência de, ai, de berço, de muito amor, sabe? Porque é isso, desde muito nova ouvindo.
0: Muito bom. Bianca, qual é o próximo tema que vamos ouvir?
1: Vamos revolucionar e fazer o Cerrado? O que vocês acham? A gente vai gravar, na semana que vem, falando da discografia, um projeto novo que se chama Percutante, que é só, você até perguntou, ah, é de música autoral? Porque todos os discos até então, né, fora a homenagem ao meu pai, foram de música autoral, música instrumental. Mas esse vai ser de canções, se chama Percutante, a gente vai gravar pela Biscoito Fino, e são só músicas muito conhecidas do repertório maravilhoso aqui de MPB que a gente tem, com arranjos bem diferentes. Então é essa que a gente vai fazer, o Cerrado, do Djavan.
0: Já é uma prévia, então, desse lançamento aqui no Jazz Livre. Cerrado, de Djavan, com Bianca Gismonti Trio, agora tendo Bianca ao piano e voz também. 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

0: Bom demais, Cerrado de Djavan com Bianca Gismonte, voz e piano, baixo Bruno Repsold, bateria Júlio Falavinha. Começar um pouquinho com o Bruno agora. Bruno, boa noite, bem-vindo.
1: Boa noite, Cid.
0: Tudo bem?
1: Obrigado.
0: Tudo Bruno, como é que é construir a base rítmica para uma música que é tão repleta de nuances e variações como a da Bianca?
1: Rapaz, pergunta difícil, né? Olha só, a gente vai, eu acabo indo, bom, eles dois já tocam, já é um só, né?
0: Sim,
1: então,
0: sim.
1: Eu cheguei tem pouco tempo, então eu vou na deles. A dica aqui é tentar entender o que está acontecendo e somar da melhor forma que tem, né?
0: Sim.
1: Então, é tentar.

0: tentar fazer os baixos sem chocar tanto, né? Às vezes tem uma coisa que choca, a gente inventa aqui, faz alguma coisa, mas é tentar estar sempre atento, né?
1: Sim, você está quanto tempo com
0: o... Quanto tempo, Vi? Deve ter o quê? Tem nem um ano, eu acho, né? Deve estar fazendo um ano agora.
1: Tipo um ano. Um ano. E você já vai gravar, vai entrar na gravação desse disco, desse álbum aí.
0: Exatamente.
1: Semana que vem. Né? Maravilha. É. E, Bruno, então, aquela pergunta, né, que eu fiz aqui para o Júlio, faço para você também. O que você já ouviu que a gente também deveria ouvir?
0: Meu amigo, você está falando com um cara com as cores do reggae na cabeça, né? Então, é difícil, né? Porque eu poderia falar Bob Marley, mas ao mesmo tempo muito batido, né? E
1: mas
0: eu acho que para a gente, já que a gente está aqui, né, falando de jazz, tocando jazz, indo nesse caminho também, eu tenho um baixista que eu gosto muito, que eu ouço a vida inteira, que é o Dave Holland. E aí tem um disco, eu fiquei pensando nisso, inclusive voltei a ouvir, eu vou falar desse disco, porque eu voltei a ouvir essa semana. E foi, e assim, aqui na Bianca, a gente faz muitas coisas com os compassos doidos, né? Eu generalizo dizendo que é os compassos doidos aí, quebrados, os quebra-perna aí e tal. E esse disco do Dave Holland foi o primeiro que eu ouvi uma música assim, de compasso diferente, que é o Conference of the Birds. É um disco de 74, se não me engano. E aí tem essa música, Conference of the Birds, que eu acho que a galera podia ouvir.
1: Tá aí.
0: É maravilhoso, completamente, assim. Na verdade, eu não sei se falei que foi a primeira, mas tem sempre o Take Five, né?
1: Sim.
0: Take Five, acho que foi a primeira, mas foi a segunda, eu diria.
1: Né? Maravilha. Bruno, obrigado, viu, valeu, mais uma vez.
0: Obrigado.
1: Bianca, a gente vai para um próximo tema agora. Você já escolheu?
2: Já escolhi, mas eu quero comentar uma coisinha antes.
1: Por favor.
2: Você fez essa pergunta para o Bruno, tem uma coisa muito interessante que eu já falei com ele algumas vezes. A gente faz uns ensaios só piano e baixo, e eu comento com ele. É muito interessante, porque existe uma... Você falou da questão rítmica. Existe um histórico, sem a gente saber, quando a gente começa a tocar junto, que a gente vê que existem influências muito similares. Porque eu comentei com o Bruno, é impressionante como ele entende muito rápido a maneira, e não estou nem, claro, só elogiando, estou elogiando, mas estou comentando como existe uma similaridade mesmo. Então, isso que ele está falando, aí na deles, mas eu acho que também tem uma coisa de um histórico de influências, de escuta, que ele foi ouvindo ao longo da vida, que eu vejo claramente, assim, eu tenho exatamente o que ele falou, assim, não importa o compasso, não importa nada, ele escuta e ele já entende, e é um tipo de balanço que tem essa base na brasilidade, né, na miscigenação muito forte. Então, é muito bonito, assim, isso é uma característica bem, inclusive no trabalho do próprio Bruno, que vocês têm que ouvir também, que é muito bonito, tem inclusive no Spotify em tudo. O próximo tema, eu pensei da gente fazer Festa no Carmo.
1: Festa no Carmo, homenagem, claro, né? A seu pai, né?
2: Carmo é a cidade que meu pai nasceu. Sim. E é onde essa família Gismonte ficou e até
1: você
2: hoje...
1: Você nasceu lá também, Bianca?
2: Não, eu nasci no Rio mesmo. Uhum. Mas eu brinco muito com uma coisa, que é o seguinte, as pessoas associam Gismonte a Egberto, mas lá no Carmo, gente, Gismonte é Silva. É tipo, tem todo mundo é Gismonte naquela cidade. Porque o meu pai é filho da minha avó Ruth, eram 9 filhos, e cada um teve tipo 4 filhos, 5, e já está na 4ª geração. Então, assim, é muito Gismonte. Nem eu acompanho, entendeu? Essa quantidade. Sim. Toda de gente. Então, Festa no Carmo, imaginei a família toda celebrando. E é uma homenagem a ele e também à minha família.
1: Claro, vamos ouvir então, vamos curtir essa festa. Festa no Carmo, de Bianca Gismonte, com Bianca Gismonte Trio.

0: Bom demais, bom demais. Festa do Carmo, uma festa mesmo. Tem até Vila Lobos, estação de Vila, maravilhoso. Eu quero convidar você que está nos ouvindo nesse programa especialíssimo com Bianca Gismonte Trio, você que nos ouve no Daio, para assistir também pelo nosso canal no YouTube, viu? Você pode mandar sua mensagem lá pelo chat, também pelo nosso WhatsApp, DDD 21 997100537. Abraços aqui pro Sérgio Fustano, está nos ouvindo, afinador do piano.
1: Ai,
0: Grande Sérgio.
1: sim.
0: Abraço, Sérgio. José Carlos, de João Pessoa, na Paraíba. André Cerqueira, de Salvador, na Bahia. José Eduardo Soares, de Duque de Caxias. André de Mendes. Caroline Monleu, está nos assistindo com a nossa querida Niara, que é a nossa fã mirim. Niara tem um aninho.
1: Oh.
0: Adora ficar lá no cercadinho, lá curtindo jazz livre. Beijo, Niara. Beijo para Carol e também para o Moato. Abraços aqui para a Lilian Oberlander, Marcelo Nunes Machado, de Porto Alegre, Rio Grande do Sul, Leni Nascimento, de Nova Iguaçu, Márcia Tavares, Bruno Lara, grande guitarrista, Percy Thompson, de Ipanema, Rodrigo Ferreira.

0: Haas de Brasília, Márcio Aronovitch Copacabana, Cláudio Araújo de Niterói, João Batista do Centro, Alexandre Pinheiro da Barra da Tijuca e Renato Moser da Piedade. Bianca, eu acho que a gente vai ter tempo para mais um tema, né? Mas eu queria falar que você falasse um pouquinho de um álbum, de um projeto seu que eu sei que você tem muito carinho, que é o Gismontes, né? Você gravou recentemente com obras do Egberto, obras Sim. suas também, né? E esse álbum traz exatamente esse amálgama, né, da sua Sim. da sua composição com as composições de Egberto, né? Por exemplo, Sim. tem muito do Egberto aí na Festa do Carmo,
1: não,
0: né?
1: Não, claro, não é Totalmente. À toa que eu homenageei ele,
0: exato,
1: né?
0: Exato.
1: Você sabe que a minha mãe, infelizmente, nos deixou há 2 anos, mas ela até o fim falava assim, minha filha, essa música é do seu pai ou é sua? Então, assim, realmente, e foi interessante isso, porque, assim, você estava comentando lá no início, né, do que influencia. Essa música, por exemplo, veio inteira, esse... veio na cabeça, e eu tive que procurar, cadê essas milhões de notas que estavam aqui na cabeça? E quando eu comecei a procurar e achar, eu falei, gente, é a cara do meu pai essa música, entendeu?
0: Exatamente.
1: Então não é nem que eu estivesse pensando nele, mas estava ali, né?
0: Muita gente deve pensar que é dele mesmo.
1: Sim, não, e está ótimo, maravilhoso, maravilhoso. É, esse disco chama Gismontes 70. No disco, no show, eu misturo com temas meus que eu fiz para ele. Eu já fiz algumas músicas em homenagem ao meu pai. É, mas no disco só tem músicas do meu pai mesmo. Uhum. Quer dizer, tem uma do Antônio Gismonte, esse meu bisavô, que fez para Ruth, que é a minha avó, mãe do meu pai. Mas só músicas dele, inclusive pode procurar, porque tem em todas as plataformas. É, e se chama Gismonte 70. E foi um projeto muito especial, não apenas, claro, pela presença, né, do meu pai na minha vida, sempre, mas porque foi antes dele completar 70 anos.
0: Sim.
1: Que meu pai, ele tem 78 hoje em dia, né? Ele é de 47. Então, foi em 2017, antes do final do ano, eu pensei, gente, como é que eu posso agradecer a ele e homenageá-lo? E, eu, claro, gente, tocando a música dele.
0: Sim.
1: E eu passei o ano inteiro, meu pai faz aniversário em dezembro, dia 5 de dezembro. E aí eu passei o ano inteiro revivendo aquele repertório, sabe? E eu só chorava, porque é uma coisa mais linda que a outra, assim. É muito impressionante a capacidade, não apenas, né, rítmica, polirrítmica, maravilhosa, harmônica, mas, assim, de um lirismo. Ele brinca com essa mistura mesmo, né, dos árabes com a coisa italiana, assim. Meu pai, desde muito novo, teve essa coisa das canções, enfim, muito, muito forte, assim. E aí eu passei o ano inteiro e aí fui selecionando. E, na realidade, dá vontade de fazer 30 discos, né? Porque
0: sim,
1: o repertório é muito
0: sim.
1: grande. E meu pai vai fazer, esse ano, 79, e no ano que vem, 80. Então, eu também quero fazer um projeto. Eu estou querendo fazer com meu irmão um projeto para pegar esse repertório da família toda, sabe? Do nosso bisavô, do tio-avô, do meu pai, meio do meu irmão, para fazer essa mescla.
0: Ah, vai ser muito bonito, sem dúvida.
1: Mas é um projeto muito especial. E a gente fez show ontem, inclusive, desse projeto. A gente vive tocando, assim, inclusive dia 12 de junho, a gente vai fazer no Sesc Nova Iguaçu o Gismonte 70.
0: Tá maravilha. E eu ia perguntar sobre isso, sobre a sua agenda e esse projeto novo que vocês vão gravar agora.
1: Sim.
0: Né? No qual o Cerrado está incluído.
1: Sim.
0: Certamente vocês vão sair em turnê com esse projeto.
1: Com certeza, ficar lindo, né? Com certeza. Então, a gente tem alguns shows...
0: Dá uma ideia dos compositores que você vai gravar.
1: Todos, na verdade. Assim, todos. Todos é impossível, né? Mas, assim, tem essa do Djavan, tem Edu Lobo, Chico Buarque, o Beatriz... Tem o Aquele Abraço do Gil, tem o Alegria, Alegria do Caetano, tem Escadas das Penhas do João Bosco, tem o Timoneiro do Paulinho da Viola. É assim.
0: Maravilha, repertório
1: é
0: maravilhoso.
1: Coisa maravilhosa.
0: Sim, só
1: A gente vai gravar na semana que vem na Biscoito Fino e com certeza vai ter turnê. E a gente tem um monte de shows ali pela frente. A gente tem esse dia 12 de junho, vai tocar em Guararema no festival. Aí eu vou ter uma turnê também. Eu comecei a tocar no ano passado com um violonista português incrível, chamado Manuel de Oliveira. A gente vai fazer final de junho e julho na Europa, em Portugal e Espanha. Um repertório lindo também, então procurem também ouvi-lo. Inclusive, você não me fez a pergunta, mas eu vou responder.
0: Eu estava deixando a cereja no bolo, é claro.
1: Pronto. Não, porque eu pensei nele, para as pessoas, claro, conhecerem o Manuel de Oliveira, Sim. mas eu estava pensando, enquanto os meninos falavam assim, gente, eu queria indicar, tem muita coisa para indicar, né? Mas duas pianistas incríveis, nada a ver uma com a outra, mas das duas maravilhosas, incríveis, assim, com uma potência muito grande. Uma é brasileira, chamada Tânia Maria, que é uma
0: Sim.
1: referência absurda, assim, para mim é um... Não tenho o que dizer, sabe? Assim, no sentido tudo, inclusive da polirritmia, da voz do piano. Ela, inclusive, acabou de ser homenageada no Blue Note de São Paulo. E a outra que é um extremo nada a ver, assim, pegando a influência também que meu pai está no Japão,

0: que é uma pianista que eu amo, que chama Hiromi, que é uma pianista japonesa também
1: Hiromi
0: compositora.
1: Hiromi Uehara, se eu não me engano.
0: Exatamente, é. Maravilhosa, assim, bem dessa coisa do jazz, e é uma pianista assim, com uma potência incrível, incrível, maravilhosa.
1: Maravilha, duas ótimas indicações. Bianca, eu quero agradecer muito a você, viu, pelo carinho conosco, vir aqui no Jazz Livre. Uma honra para nós recebê-la, viu?
0: Para mim, muito grande. É sempre lindo estar aqui na Rádio Mac. Que programa. E, gente, isso aqui é. Teve um grande amigo meu que brincou comigo. Gente, você tem uma piscina olímpica aqui, sabe? Para fazer saltos. E é exatamente isso. Não adianta um taino afinado desse tamanho com essa sala. Muito obrigada. Agradecer a todo mundo que assistiu, que está ouvindo. E agradecer aos meninos, Bruno Repsold e Júlio Falavinha, porque sem os músicos tocando com a nossa música também não é possível.
1: É verdade.
0: Né? E a Rádio Mac, que está no meu coração, e a você. Muito obrigada. Muito
1: obrigado a você. Bruno, obrigado. Bruno também tem... Você disse que ele tem Spotify, né, Bruno?
0: Sim.
2: É... Eu lancei um disco ano passado, chama Quimera, o nome do disco, gravado em quinteto. Procura lá. E queria agradecer também.
1: Lindo obrigado, programa. Bruno. Júlio, obrigado. Obrigado. Muito bom recebê-lo, bateria maravilhosa.
3: Obrigado.
1: É, assim, elegantíssimo, né? E você também tem caminhos para o nosso ouvinte acompanhá-lo?
3: Olha, é só se vocês forem no Instagram da Bianca, tem o meu Instagram ali, é juliof.drums, no YouTube é meu nome, Júlio Falavinha, então algumas coisinhas vocês vão encontrar.
1: Maravilha, obrigado mesmo, viu, Júlio? Bruno, Bianca, então, eu vou dar aqui os créditos finais, agradecer aos nossos ouvintes, mas eu queria que você, então, dissesse o que nós vamos ouvir para encerrar o programa.
0: A gente vai ouvir um medley... que é a gente está tocando há pouco tempo, que é uma canção linda do meu pai, chamada Água e Vinho, junto com uma música minha e do Fernando Peters, que é um baixista gaúcho, chamada Iune, que vai estar num disco novo do trio que a gente vai lançar, chamado Tapeçaria. Então vai ser Água e Vinho junto com Iune.
1: Maravilha. Bom, estamos chegando ao final desta noite encantadora com Bianca Gismonte Trio, piano e voz Bianca Gismonte, na bateria Júlio Falavinha, no baixo Bruno Repsold. Um show que nos relembra a beleza da música que vem do coração e atravessa fronteiras. Nossa gratidão ao trio que esteve aqui conosco, está aqui conosco, a você que está nos ouvindo pelo Dial, que está nos assistindo pelo nosso canal no YouTube. E certamente estaremos nos encontrando novamente no próximo Jazz Livre. Tchau, fique com o Bianca Gismonte Trio.

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1: O diretor Brian De Palma, criador de clássicos como Carrie, a Estranha e Scarface, vai contar com pelo menos dois brasileiros na equipe de seu próximo filme, Doce Vingança. O diretor de fotografia, Pedro Sotero, que trabalhou em Bacurau e Aquários, e a figurinista Cláudia Kopke, de Ainda Estou Aqui e Tropa de Elite. O filme Doce Vingança é um projeto antigo do diretor. Chegou a ser anunciado em 2018 com Wagner Moura no papel principal, mas nenhum nome do elenco foi confirmado até agora.
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0: Boa noite, está começando Todas as Bossas, o melhor programa de jazz, de música instrumental brasileira, de bossa nova, enfim, de música de qualidade. Eu sou o Pedro Pontes e conto com a sua companhia até às 11 da noite. E nós começamos muito bem, uma música internacional americana muito bonita, I Left My Heart in São Francisco, com o pianista Pedrinho Matar. A composição é de George Corey e Douglas Cross.

0: Você ouviu Juarez Maciel e Grupo Muda, música do próprio Maciel, Candomblé. E abrindo o bloco, a surpreendente Garçom, de Reginaldo Rossi, na interpretação de Marcos Nin Richard.
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0: E nós seguimos aqui com o nosso genial maestro Tom Jobim, num dos melhores discos dele e de Elis Regina, para Águas de Março.

0: Você ouviu Carlos Malta e Coreto Urbano para a música de Pixinguinha e Vinícius de Moraes, Lamentos, e abrindo o bloco, Joyce Moreno, na música de Catulo da Paixão Cearense e Pedro de Alcântara, Ontem ao Luar.
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0: Seguimos agora com o genial Moacir Santos, com a música Coisa Número 2, com o arranjo de Sérgio Mendes com o Bossa Rio.

0: Você ouviu Turíbio Santos e Choros do Brasil com Escapulindo de Paulinho da Viola e abrindo o bloco o saudoso e genial Sérgio Mendes e Bossa Rio com a música de Moacir Santos, Coisa Número 2.
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0: Nós seguimos aqui com Marisa Monte e Carminho, Chuva no Mar.

0: O Todas as Bossas de hoje está terminando. Vou ficar com saudade de vocês, hein? Mas nós ouvimos aqui Peixinho Bodega, música de Zequinha de Abreu, para Tico Tico no Fubá. Arranjo interessante este, né? E abrindo o bloco, Marisa Monte e Carminho, na música da própria Monte e de Arnaldo Antunes, Chuva no Mar. Para você, meu querido ouvinte da Rádio MEC, um forte abraço e até amanhã.
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4: Olá, eu sou Luciano Correia e você está no Harmonia. Essa versão, feita com muito carinho para a MEC FM, do programa de música de concerto da Rede Minas em Belo Horizonte. No programa de hoje, vamos apresentar um concerto recente do Festival Música nas Montanhas, em Poços de Caldas, no sul de Minas Gerais. A Orquestra Versátilis, sob a regência do maestro Jean Reis, apresentou um programa que atravessa o barroco europeu, o romantismo e a música brasileira, sem contar a criação contemporânea, revelando a diversidade estética que marca o festival. Não saia daí, o Harmonia já começou.

Festival Música das Montanhas é um dos eventos mais importantes do calendário orquestral brasileiro. Hoje trazemos um concerto na íntegra, realizado durante a edição deste ano. O concerto tem início com a energia do barroco italiano em uma obra de Antonio Vivaldi. Vamos ouvir L'Olimpiade, da Sinfonia RV 725.

Você acabou de ouvir de Antônio Vivaldi, L'Olimpíade, da Sinfonia RV 725. Agora, a orquestra segue. Ouvimos um dos momentos mais contemplativos da obra de Johann Sebastian Bach. Com vocês, a Suíte Orquestral número 3.

Você acabou de ouvir essa execução deliciosa da Orquestra Versátilis dentro do Festival Música nas Montanhas, sob a regência do maestro Jean Reis, da obra Suíte Orquestral número 3, de Johann Sebastian Bach. E agora a orquestra segue com este grande compositor numa obra concertante que dialoga com o piano solista. Vamos ouvir concerto número 5 em Fá menor, com destaque para o solo de Ana Rosa, Partípulo.

Você acabou de ouvir do grande Johann Sebastian Bach o concerto número 5 em Fá menor, com a execução da Orquestra Versátilis, sob a regência do maestro Jean Reis. Do barroco alemão, seguimos para o romantismo escandinavo, com a música de Edgar Grieg. Vamos ouvir Suite Holmberg.

A Orquestra Versátiles, dentro do Festival Música nas Montanhas, acaba de executar, para nós aqui no Harmonia, Suite Holberg, sob a regência do maestro Jean Reis. O programa segue com uma representante fundamental da música brasileira do início do século XX. Vamos ouvir de Henrique Oswald, Romanza.

Você acabou de ouvir Romanza, de Henrique Oswald, com a execução da Orquestra Versátilis dentro do Festival Música nas Montanhas, sob a regência do maestro Jean Reis. Em seguida, a canção brasileira em versão sinfônica, com uma obra de Antônio Carlos Jobim, Luísa. Destaque para o arranjo de Ítalo Queiroz.

Nós acabamos de ouvir juntos Luísa, de Antônio Carlos Jobim, na execução da Orquestra Versátilis, dentro do Festival Música nas Montanhas, realizado este ano em Poços de Caldas, no sul de Minas. Para encerrar o concerto, uma obra contemporânea que dialoga com a tradição orquestral, de Peter Martin, Overture em Miniatur.

0: Com Overture em Miniature, de Peter Martin, encerramos o concerto de hoje, que teve a apresentação da Orquestra Versátilis dentro do Festival Música nas Montanhas. Quero aproveitar e agradecer o maestro Jean Reis e toda a equipe do festival por nos ceder o concerto e também por realizar esse importante evento para a música de concerto brasileira. O programa de hoje fica por aqui, nos encontramos na próxima edição. Até lá!
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Hoje o Roda de Choro apresenta o álbum Choros Líricos e Sentimentais, primeiro disco autoral do compositor, arranjador e instrumentista Paulo Aragão.

Violonista virtuoso e fundador do Quarteto Malgani, Paulo Aragão é um dos mais destacados arranjadores de sua geração e também um dos diretores da nossa querida Casa do Choro.

0: suas composições em arranjos elaborados especialmente para estas gravações. Paulo Aragão conta por que decidiu gravar um álbum autoral depois de mais de 30 anos de carreira musical e apresenta a primeira faixa do disco.
1: A ideia de gravar um álbum com as minhas músicas é uma ideia que veio sendo amadurecida assim, ao longo dos anos, né? Eu já tenho mais de 30 anos de carreira como músico. E a vida de música, a rotina de música é muito intensa, muito trabalhosa. A gente gira vários pratinhos, né? Então, ao longo desses 30 anos, eu trabalhei muito como violonista, acompanhando, assim, vários cantores, grandes nomes. Eu não trabalho com o Quarteto Malgani, que é o grupo do qual eu faço parte há mais de 30 anos, dando aulas, né? E o trabalho também como arranjador, que talvez tenha sido, assim, minha tarefa principal, sabe, nesses últimos anos. Outro dia eu estava fazendo essa conta, acho que foram mais de 700 arranjos, sei lá, inscritos tanto para formações grandes, orquestrais e tal, quanto para formações menores, enfim. Muita coisa que foi gravada desses arranjos e tal. Então é uma produção bem intensa e eu sempre compus, eu sempre gostei de compor. Mas essas composições iam ficando assim na gaveta, eu ia fazendo no tempo que dava e não tinha assim o tempo de dedicar ao lançamento, né, a divulgá-las e tal. Mesmo assim, eu não posso reclamar. Eu dei a sorte de algumas composições terem sido gravadas, sabe, por grupos importantes, sei lá, como Água de Moringa gravou uma música minha, ou terem sido tocadas por aí, por orquestras, né, Yamandu Costa, sabe, solou um concerto que eu escrevi para violão e orquestra, o Cristiano Alves tocou uma peça que eu fiz para clarinete e orquestra, gravou inclusive, enfim. Então algumas dessas composições foram ganhando projeção, mas eu nunca tinha feito um trabalho. Aí agora, enfim, esse ano, eu acabei de completar 50 anos de idade, aí tive uma pilha muito grande dos amigos, não, agora é hora de botar. Eu entendo que esse tempo também não foi à toa, foi um tempo de maturação, de maturidade, para consolidar, assim, eu não digo assim, né, um estilo, não é isso, mas uma maneira de fazer, assim, a minha maneira de fazer as coisas. E eu acho que foi esse o tempo necessário, então eu acho que chegou em boa hora, tô feliz com esse disco. A faixa que abre esse disco é um choro sentimental. Esse choro é um choro que eu compus em 2020, que foi justamente o ano da pandemia, né? Tem até uma história boa esse choro, porque a gente tinha um trabalho que infelizmente não aconteceu, né? Tava tudo marcado, tudo bonitinho, e ia acontecer, se não me engano, em junho ou julho de 2020. Em São Paulo, era um concerto com um quarteto muito bom de cordas lá, que é o Quarteto da Cidade de São Paulo, maravilhoso. Ia estar eu e meus mestres, assim, o Cristóvão Bastos, o Maurício Carrilho e o Nailor Proveta. A gente ia estar junto com o pessoal do quarteto e quase ia fazer esse concerto. E chegou a ser marcado o concerto e eu cheguei, assim, ainda faltava um tempo, mas eu já comecei a pensar e anotar algumas ideias e tal. E falei, poxa, eu vou compor um choro para esse concerto, né? E comecei a escrever. E logo me veio à cabeça que eu estava fazendo uma coisa pensando no Cristóvão Bastos, né? Porque a música tinha alguma coisa, assim, sabe? Da melodia do Cristóvão, da maneira como ele faz, enfim, pelo menos eu achei. Enfim, esse concerto foi cancelado, infelizmente, né? Pela pandemia, aconteceu toda aquela situação, eu esqueci. A música ficou lá no final do ano, acho que já era quase dezembro, novembro, dezembro, que eu me lembrei e peguei de novo. E aí terminei essa música. E aí, naquela onda que a gente estava da pandemia, eu gravei, botei no Instagram, assim, gravei eu mesmo me acompanhando e postei no Instagram, mandei a partitura pro Cristóvão, ele me escreveu, falou, ah, muito obrigado, gostei muito, beleza, beleza, pronto, acabou. Aí, tudo bem, fim da história. Aí passou, sei lá, praticamente um ano, quase um ano, e em 2021, aí tava começando as coisas a voltarem, né? A gente voltando ao convívio, as coisas lentamente reabrindo, todo mundo de máscara, como todo mundo há de lembrar. E aí eu fui um dia, por acaso, à Casa do Choro, e por acaso, na porta da Casa do Choro, eu encontrei o Cristóvão Bastos, né? E ele de máscara, eu não sabia que a gente ia se encontrar. E imediatamente, quando ele me viu, ele falou, ah, vem cá, vem cá. E me puxou. E por acaso, o auditório lá da casa estava aberto, ele me puxou, sentou no piano e começou a tocar o choro de cor. E ele falou, pô, eu adorei esse choro, eu toco esse choro todo dia. Aí me matou do coração, né? Eu quase morri do coração. Então, esse é o choro sentimental que, obviamente, eu convidei o Cristóvão. Ele está presente na faixa e é a música que abre esse disco.

0: Acabamos de ouvir Choro Sentimental, Choro Lento de Paulo Aragão, com Cristóvão Bastos ao piano, o autor ao violão, Maurício Carrilho no violão de sete cordas, Pedro Aragão ao violão tenor, Luciana Rabelo ao cavaquinho, Toninho Carrasqueira na flauta, Nailor Proveta ao clarinete, Jorge Helder no contrabaixo, Marcos Tadeu ao pandeiro e participação especialíssima da St. Petersburg Studio Orchestra.
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0: Paulo Aragão apresenta a próxima faixa do disco Choros Líricos e Sentimentais.
2: A Casa da Música é um choro balançado, um choro sambado, que eu fiz em homenagem a um casal de grandes amigos, amantes da música, Bárbara e o Marcelo, que sempre promovem encontros musicais na casa deles. Então, por isso que eu botei esse nome, A Casa da Música. E é um choro que ele tem um desenho rítmico. Isso eu já tinha percebido desde o primeiro momento, que lembrava um choro do Maurício Carrilho, que é o Já Foi. E ele diz sempre que se inspirou num choro do Pixinguinha, que é o Devagar é Sempre, né? Então, eu fiz em cima desse desenho também. Mas o Maurício chamou atenção, e ele tem razão, que esse choro tem uma coisa assim, meio da onda rítmica também, dos choros do Moacir Santos e tal. Enfim, então acho que tem, assim, um pouco dessa sonoridade, né? Desses mestres aí, a gente vai assimilando, né? As coisas que a gente ouve. E aí eu fiz um arranjo para sopros, assim, que tem o Clarone aí, do Rui Alvim. Tem o clarinete do Proveta, sax do Pedro Paz e o trompete do Aquiles Moraes com o nosso regional aí. Acho que ficou um resultado muito legal, A Casa da Música.

0: Acabamos de ouvir A Casa da Música, choro de Paulo Aragão, com o autor ao violão, Maurício Carrilho no violão de sete cordas, Luciana Rabelo ao cavaquinho, Nailor Provita ao clarinete, Aquiles Moraes no trompete, Pedro Paes no sax tenor, Rui Alvim no clarone, Jorge Helder no contrabaixo, Marcos Tadeu na bateria e Cristóvão Bastos ao piano.
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0: apresenta agora sua valsa seresteira número 1, gravada no álbum Choros Líricos e Sentimentais.
1: A valsa seresteira número 1 é uma valsa para violão solo. E aqui eu devo dizer que, apesar de eu ser violonista, e sem dúvida o violão é o instrumento, meu instrumento, o instrumento que eu conheço mais profundamente, e passei a vida escrevendo para violão, para quarteto de violão e tal. Mas para violão solo, foram raríssimas as vezes que eu escrevi. Eu acho que é porque eu gosto de andar em bando mesmo, tanto no regional de choro, quanto no ambiente lá do quarteto Malgani. E o violão é um instrumento em que você tem muitas limitações. Você tem meio que criar uma maneira de fazer as coisas, de dar a ilusão que tem várias coisas acontecendo e às vezes não dá para fazer tudo, enfim, né? Essa é um pouco da brincadeira do compositor para violão. Mais de uns anos para cá, eu comecei a escrever algumas coisas para violão solo. E essa valsa é uma valsa que eu gosto muito. Foi uma das primeiras que eu escrevi para violão solo. Eu acho que ela tem uma coisa assim meio noturna e tem uma influência, talvez, assim, de muita coisa que eu ouvi do Radamés Inátiri, que é outro compositor que para mim é muito importante, né? Na música popular principalmente. Na música de concerto, claro, também, mas a influência muito grande dele no choro, na música popular. E eu acho que essa valsa, de uma certa maneira, transparece um pouco dessa sonoridade.

0: Ouvimos Valsa Seresteira número 1, composição de Paulo Aragão, com o autor ao violão solo.
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0: Continuando o Roda de Choro, Paulo fala sobre sua aproximação com o choro e apresenta a próxima faixa do disco Choros Líricos e Sentimentais.
2: O choro na minha vida ocupa um papel muito importante e, ao mesmo tempo, eu entendo como uma coisa muito natural. Eu sou um músico aqui do Rio de Janeiro, que não cresci diretamente no meio do choro, assim, no berço do choro, vamos dizer, não tinha exatamente proximidade, sabe, na minha formação inicial como músico. O meu contato com o choro foi através de gravações, da rádio, da Rádio MEC, de discos, né? Mas num primeiro momento não foi através das rodas de choro, eu fui chegar lá depois, né, conhecer o meio do choro propriamente. E eu sempre fui apaixonado por essa música, como a música do nosso lugar, né, do meu lugar. Então me parece uma coisa muito natural. E assim, eu fiz um caminho, quando eu me profissionalizei como músico, na década de 90, eu cursei uma faculdade, né, um bacharelado em violão clássico, no caso, que eu também adoro, eu nunca trabalhei diretamente com o violão clássico, mas adoro esse universo, não só do violão clássico, mas da música de concerto em geral. Sou absolutamente apaixonado e acho que essa paixão reflete no meu trabalho, nas coisas que eu escrevo. Trabalho como compositor e como arranjador, principalmente. Então, eu me formei em violão clássico, mas já sabia que eu não ia ser concertista, né, que aquilo não era a minha vocação. E, ao mesmo tempo, as coisas que eu fazia como violonista eram muito próximas do choro. Eu aprendi muito no convívio com os chorões, aprendi muito sobre música. Eu acho que fui meio juntando esses dois caminhos que eu acho que no Brasil, no Rio de

de Janeiro, eles andam, em alguns momentos, se aproximam bastante e outros se afastam mais, que são justamente essa onda da música de concerto e da música popular, do choro em especial, né? Então eu sempre gostei de estar próximo dessas duas canoas, vamos dizer assim. E eu passei a trabalhar muito nesse universo do choro, com uma grande alegria, com grande satisfação. E repito, assim, é uma coisa que me soa muito natural. Então, por que que o nome do disco é Choros Líricos e Sentimentais? Porque tem vários choros no disco e várias músicas desse universo, e isso me parece uma coisa absolutamente relacionada à linguagem que a gente fala, pelo menos que eu falo, morando no Rio de Janeiro, como músico, então é uma coisa, para mim, realmente muito natural. Bom, a gente vai agora para uma música que é a única faixa que é cantada no disco, que tem letra, e que, na verdade, ela foi composta como um choro instrumental, tá? Uma história que, no final de 2023, eu fui fazer uma semana de shows lá no Chile, na Patagônia chilena, um lugar, assim, absolutamente deslumbrante, da natureza, uma força, uma coisa, assim, muito impressionante. E eu estava acompanhando nessa ocasião a minha querida amiga, genial cantora brasileira Mônica Salmaso, junto com o Teco Cardoso nos sopros e o Nelson Aires no piano. E a gente fez uma série de shows, né, nesse lugar no Chile. E durante essa semana, e muito impactado por aquela natureza, pela força desse lugar, eu compus um choro, que eu chamei Choro no Fim do Mundo. Inclusive, no final dessa semana, no último show, eu até mostrei, e eles leram lá, tocaram junto comigo, o Teco, não tinha letra ainda, né? Mas o Teco, na flauta, e o Nelson leram, a gente estreou a música lá, presenteamos o pessoal de lá e tal, foi uma coisa muito bonita. Quando eu voltei pro Rio, eu mostrei essa música pro Roberto Didio, grande poeta, letrista, que tá morando aqui no Rio também, e ele falou, poxa, eu acho que isso dá uma letra bonita, e levou, e fez uma letra incrível, que parece que ele tava lá, assim, com a gente, assim, parece que ele tava vendo cada coisa que tava acontecendo lá. E aí é claro que eu falei, pô, vamos gravar essa música. Era uma música que foi feita para ser instrumental, difícil de cantar, mas a Mônica, ela realmente é uma cantora excepcional, só ela mesma, ela gravou. Quer dizer, não que só ela possa gravar essa música, mas assim, é uma música que... Aquele ambiente lá era muito natural que eu chamasse ela, né? Chamei, claro, também Teco e Nelson Aires. E completa com o time, o Jorge Helder participou da gravação também. E o Marcos Tadeu, de bateria, contrabaixo e bateria. E eu de violão. Acho que ficou uma faixa bem bonita. Né? Choro no Fim do Mundo, parceria com Roberto Didio.

Acabamos de ouvir Choro no Fim do Mundo, parceria de Paulo Aragão e Roberto Didio, na extraordinária voz de Mônica Salmazo, com o compositor ao violão, Teco Cardoso nas flautas, Jorge Helder ao contrabaixo, Marcos Tadeu na bateria e Nelson Aires ao piano.

0: Paulo fala sobre a relação de proximidade com os músicos que estão ao seu lado no disco e apresenta mais uma faixa do álbum Choros Líricos e Sentimentais.
1: Como eu estava falando, esse disco tem um pouco de álbum de memórias, assim, sabe? Das coisas que eu tenho vivido na música nesses mais de 30 anos de carreira. E aí é claro que foi uma opção muito natural de chamar as pessoas que estão perto de mim nesses anos todos. Estão mais perto, claro que são muitas pessoas. A gente felizmente tem a alegria de conviver com muitos músicos e muitos músicos extraordinários. E eu tenho alguns desses músicos extraordinários muito perto, felizmente, trabalhando ao longo desses anos todos. A gente pode destacar várias pessoas, assim, tocaram no disco e dividiram a produção do disco comigo. O meu irmão, Pedro Aragão, bandolinista, regente, um craque. Certamente é o meu parceiro mais antigo, assim, de música, né? A gente toca desde criança junto. O Maurício Carrilho, um grande mestre, né? E um amigo muito próximo, uma pessoa que sempre me incentivou muito a compor e vem falando isso, assim, continuamente ao longo dos anos. O Maurício agora botou a maior pilha para eu gravar esse disco e tal, e foi, assim, fundamental na condução das gravações. Ele é um produtor maravilhoso. E além disso, toda a turma, assim, aí tem várias turmas, né, que estão no disco, mas, assim, eu destaco, claro, a turma da Casa do Choro, né? A Luciana Rabelo também me apoiou muito, inclusive no processo de lançamento do disco pela Cari Records. E um monte de músicos queridos, foram mais de 20 músicos, né? A gente tem o Nailor Proveto,

que veio de São Paulo, Toninho Carrasqueira também, que vieram de São Paulo, clarinete e sax o Proveta, flauta o Toninho Carrasqueira. Teve aqui no Rio de Sopros o Rui Alvim, o Aquiles Moraes de trompete, Pedro Paes de saxofone. Teve lá de São Paulo também, queridos amigos, o Teco Cardoso, flautista, o Luca Raeli, clarinetista. Teve a voz e participação maravilhosa da Mônica Salmazo. No piano a gente teve ninguém menos que o Cristóvão Bastos, ninguém menos que o Nelson Aires em uma outra faixa. Os meus amigos de mais de 30 anos do Quarteto Malgani, obviamente, não poderiam ficar de fora. A gente teve o bandolim do Marcílio Lopes, além do Pedro Aragão, que eu já citei, o cavaquinho da Luciana Rabelo, eu já citei, e do Jaime Vignoli também. A gente teve a percussão do Marcos Tadeu, que é um cracaço, pandeiro e bateria. Tive também a grande honra de ter no contrabaixo ninguém menos que o Jorge Helder. E a gente teve também nessa faixa mais camerística, que é o coreto de Itaipu, o Cristiano Alves de clarineta, o Hugo Pilger de violoncelo e a Érica Ribeiro de piano. Então, realmente, é um time de músicos assim que muito me honrou, sabe? Um pessoal maravilhoso, que eu tenho a honra de conviver, sabe, ao longo desses anos. Não foi à toa a escolha desses músicos. Tarde em Paquetá é um shotes que eu compus em homenagem a um querido amigo, um grande músico, que é o clarinetista Rui Alvim, que é o é um dos solistas dessa música aí, tá no clarinete, nessa gravação. O Rui fazia umas rodas de choro lá em Paquetá há alguns anos. Essa música tem alguns anos, deve ter uns 10 anos, talvez. E ele me convidou uma vez para ir participar dessa roda e pediu que eu levasse várias músicas minhas. Aí eu levei, tirei, xeroquei as minhas músicas e falei, ah, vou fazer uma música para a ocasião e compus esse shot em homenagem ao Rui. É claro que a ideia de fazer um shot, né, que esse gênero tão antigo do choro, né, tão bonito e tão assim cheio de sutilezas, né, da maneira de tocar, foi inspirada por estar indo para Paquetá, que é a terra do Anacleto de Medeiros, que eu acho que é um dos grandes compositores de xotes, né, que a gente tem no Brasil. E eu gostei muito assim dessa gravação, um arranjo que eu fiz que tem o Toninho Carrasqueira na flauta, o Nailô Proveta sax alto, o Rui solando magnificamente no clarinete. Tem o bandolim do Pedro Aragão, a Luciana Rabelo, que faz um cavaquinho espetacular, todo costurando a base, assim, sabe? É uma beleza. Eu e Maurício Carrilho de violões.

0: Acabamos de ouvir Tarde em Paquetá, Chate, de Paulo Aragão, com o compositor ao violão, Maurício Carrilho ao violão de sete cordas, Luciana Rabelo ao cavaquinho, Pedro Aragão ao bandolim, Nailor Proveta no sax alto, Toninho Carrasqueira na flauta e Rui Alvim ao clarinete.
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0: Paulo Aragão comenta como escolheu o nome do disco e apresenta a próxima faixa de choros líricos e sentimentais.
2: Esse nome é o seguinte, os choros líricos e sentimentais. Quando eu comecei a fazer... Esse disco tem esse caráter desse panorama, então, assim, sabe, das coisas que eu tinha composto. Tem coisas um pouco mais antigas, um pouco mais recentes. Mas tem, assim, vamos dizer, um retrato aí de... Como se fosse um álbum de retratos de sei lá, de 20 anos, meus últimos 20 anos. Tem música aí de 2009, 2008 e tal. E coisas bem recentes que foram compostas, assim, um pouquinho antes de entrarmos no estúdio para gravar, que foi em novembro de 2025. Então, quando eu fui listar as músicas, eu vi que tinha uma música que eu gosto muito, que é o Choro Sentimental, né? Que eu, desde o início eu pensei, pô, essa música tem que abrir o disco. E uma música que eu também gosto muito, eu gosto muito de todas, claro, mas assim, eu achei que ia ficar muito bonito fechar o disco com um choro que chama Choro Lírico. E aí eu falei, pô, a junção dessas duas palavras, choros líricos e sentimentais, dá um nome que eu acho que é bonito. Então, na verdade, assim, o nome foi simplesmente a junção desses dois títulos de músicas que estão no disco. Mas acho que, ao mesmo tempo, esse nome, de uma certa maneira, ele dá conta de um caráter das músicas. Não só, claro, o repertório tem músicas, vamos dizer assim, mais expressivas, mais líricas, né? Como o nome diz, mais lentas. Tem algumas músicas mais rápidas, claro, também. Mas tem essa coisa da melodia que eu gosto muito, e um tratamento lírico, né? Enfim, camerístico, que eu gosto muito também. Então acabou ficando esse nome meio a junção de duas faixas que eu acho bem importante no disco. Gafieira é uma faixa que foi composta originalmente para uma peça de concerto. Ele é o terceiro movimento de uma peça que eu compus já tem mais de 10 anos. Para clarinete e orquestra, a peça chama Três Cenas Brasileiras,

E foi encomendada pelo Cristiano Alves, grande clarinetista. E ele gravou essa peça, tocou, enfim, algumas vezes, e tocou aqui no Teatro Municipal do Rio também, foi estreada pelo USB e pelo Cristiano. E essa peça é uma peça de concerto, tem 3 movimentos e tal. Eu gosto muito dessa peça, o Cristiano gravou lindamente nessa versão original, né, que tem uma orquestra com cordas, sopros, enfim. Mas esse terceiro movimento eu achei, é um choro, né, que tem muito, assim, dos choros do... Principalmente tem uma homenagem mais explícita ao Severino Araújo, né, no título, na gafieira, mas também no desenho da primeira parte. E também tem alguma coisa do Abel Ferreira, né, nessa peça para clarinete e orquestra. A intenção era meio contar, assim, retratar alguns clarinetistas muito importantes. Então esse terceiro movimento justamente retratava o Severino Araújo e o Abel Ferreira. E eu achei que essa música poderia ser tocada assim, como se fosse uma roda de choro. Então, a música, na verdade, é uma das poucas que não tem um arranjo pré... É um arranjo livre, né? É a melodia cifra, a gente foi lá no estúdio, o pessoal combinou algumas coisas e tal, e foi feito, assim, magnificamente aí pelos meus amigos, pelo Toninho Carrasqueira na flauta, o Nailor Proveta no clarinete, o Aquiles Moraes no flugel, Pedro Paz no sax tenor, aí tem Luciana Rabelo no cavaquinho, eu e Maurício Carrilho nos violões... E o Marcos Tadeu no pandeiro. Então ficou uma faixa muito bacana, gafieira.

0: Encerramos o Roda de Choro, que apresentou a primeira parte do disco Choros Líricos e Sentimentais, de Paulo Aragão, ouvindo Gafieira, com Toninho Carrasqueira na flauta, Nailor Proveta ao clarinete, Pedro Paes no sax tenor, Aquiles Moraes no flugelhorn, Marcos Tadeu ao pandeiro, Luciana Rabelo ao cavaquinho, Maurício Carrilho no violão de sete cordas e Paulo Aragão ao violão. No próximo programa, vamos ouvir a segunda parte do álbum e da entrevista com o compositor, arranjador e violonista. O Roda de Choro é uma realização da Rádio MEC, com produção e roteiro de Samanta Ribeiro. Operação de áudio de Lucas Alexandre, sonoplastia de Silas Mendes e coordenação de produção de Adriana Ribeiro. Este programa contou com pesquisa realizada na discoteca das rádios MEC Nacional e no site da Casa do Choro. Eu sou Raquel Ricardo e espero você no próximo Roda de Choro.
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0: Yara, de Érico Lisboa, com o próprio Érico Lisboa.
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2: Uma hora. 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
3: Está começando o programa Circular Brasil, de música instrumental. Esse é o momento onde a gente aprecia a música instrumental produzida no país e de todos os estilos, músicas do passado e do presente. Nós aqui não nos apegamos necessariamente a lançamentos. A história da música instrumental brasileira, produzida em todos os cantos do território nacional, tem uma longa trajetória de qualidade, criatividade e resistência. E aqui nós vamos traçando um panorama do que é produzido no nosso país. Esse é o programa de número 129, o que acaba fazendo do Circular Brasil uma ampla mostra desse segmento da música. E o legal é que você pode ter acesso a todos os programas produzidos até hoje, ouvindo cada um deles com apenas um clique no botão do play. Basta ir no site radios.ebc.com.br, vou repetir, radios.ebc.com.br, e quando estiver lá dentro, é só procurar pelo nosso programa, o Circular Brasil. Nessa edição de hoje, a nossa primeira atração é o lendário violonista brasileiro Baden-Powell, com faixas de um disco que ele gravou exclusivamente dedicado à obra de João Pernambuco, chamado João Pernambuco e o Sertão. Logo depois, vamos conhecer as faixas de um álbum com o gaitista Jefferson Gonçalves, em parceria com o baterista Robertinho Silva. O nome do disco é JR Duo. E para terminar, vem o som do grupo Aquarela Carioca, com faixas do disco que leva o nome da banda no título. E como eu sempre digo por aqui, este é o momento de termos os ouvidos atentos e o coração aberto. O Circular Brasil está no ar. Baden-Powell dispensa apresentações. É um dos maiores ícones do instrumento violão na história da música brasileira. Entre seus últimos trabalhos está o disco

disco João Pernambuco e o Sertão, dedicado a esse outro instrumentista e compositor importante na história do violão no país. O nome de cartório de João Pernambuco era João Teixeira Guimarães, nascido em Jatobá, no estado de Pernambuco, no ano de 1883, e faleceu no Rio de Janeiro em 1947. Certamente é um dos precursores do violão no país, na linguagem do que chamamos de violão brasileiro, isso já no início do século passado. Baden-Powell gravou esse disco com releituras bem pessoais. Vamos começar a ouvir agora. Aí vem Valsa em Lá e logo depois Sonho de Magia, as duas de autoria do João Pernambuco. E o Baden contou com a participação especial do violão de Leandro Carvalho.

Esse é o programa Circular Brasil, de música instrumental. Estamos na nossa primeira atração de hoje, que é o violonista Baden Powell, interpretando a obra de João Pernambuco e tendo o apoio do Leandro Carvalho também ao violão. São faixas do disco João Pernambuco e o Sertão. A gente acabou de ouvir Sonho de Magia e antes dela foi Valsa em Lá. E a gente confere mais uma faixa desse mesmo álbum. Vem aí agora Sons de Carrilhões, um clássico do repertório brasileiro de violão, numa releitura bem particular do Baden.

Este foi o clássico Sons de Carrilhões, um tema tradicional do repertório instrumental de violão brasileiro, de autoria do João Pernambuco, cujo nome de cartório era João Teixeira Guimarães, nascido em Jatobá, em Pernambuco, em 1883, e faleceu no Rio de Janeiro, em 1947. São faixas do álbum João Pernambuco e o Sertão, gravado pelo grande violonista brasileiro Baden Powell. O disco também contou com a participação especial do violonista Leandro Carvalho. E agora vamos seguindo para a nossa segunda atração do programa Circular Brasil de hoje. Uma parceria cheia de balanço de um gaitista com um baterista. O gaitista Jefferson Gonçalves se uniu ao baterista e percussionista Robertinho Silva para gravar o disco JR Duo. Eles contaram com a participação de vários outros talentosos músicos. E o disco como um todo é muito vivo, pulsante, tem várias influências, mas é música brasileira na veia. Você vai notar isso aqui agora. Como as músicas são mais curtinhas, a gente vai poder ouvir 5 faixas desse disco aqui no programa Circular Brasil de hoje. A maioria dos músicos que tocaram nas gravações assinam também as composições. O Jefferson tinha as melodias já pré-estabelecidas, mas a banda foi fundamental na concepção dos temas. Por isso, todos que participaram assinam como compositores. E a gente ouve agora Deia e logo depois John Scofano, essa última como uma homenagem ao guitarrista americano John Scofield. Ambos os temas são do Jefferson Gonçalves, Samir Aranha, Eduardo Ponte e Robertinho Silva. Som na caixa.

estamos na nossa segunda atração do programa Circular Brasil de Música Instrumental, ouvindo faixas de um disco que é a união do gaitista Jefferson Gonçalves e o baterista e percussionista Robertinho Silva, acompanhados de outros talentosos instrumentistas. O nome do álbum é JR Duo. A gente acabou de ouvir John Scopifano e antes dela foi Deia. As duas são de autoria do Jefferson Gonçalves, Samir Aranha, Eduardo Ponte e Robertinho Silva. E a gente segue com mais três temas desse mesmo álbum. A gente ouve Novas Ideias, Novos Caminhos, música do Jefferson Gonçalves, Samir Aranha, do Eduardo Ponte e Robertinho Silva. E depois vem Canela de Ema e logo a seguir O Trem. Essas duas são de autoria do Jefferson Gonçalves e do Robertinho Silva.

Esse é o programa Circular Brasil de música instrumental. E acabamos de apresentar nossa segunda atração do programa de hoje. Faixas do disco JR Duo. Uma união do gaitista Jefferson Gonçalves e do baterista Robertinho Silva, acompanhados de uma trupe de excelentes músicos. Esse tema que ouvimos agora foi O Trem, e antes dele, Canela de Ema. Os dois são de autoria do Jefferson Gonçalves e do Robertinho Silva. E a primeira, das três faixas que a gente acabou de ouvir, né, tem o nome de Novas Ideias, Novos Caminhos, música do Jefferson Gonçalves, Samir Aranha, Eduardo Ponte e Robertinho Silva. E a gente segue então para a nossa terceira e última atração do programa de hoje, a música Singular, do grupo Aquarela Carioca. O grupo Aquarela Carioca foi muito atuante na década de 90. Seus músicos são excelentes instrumentistas e têm carreiras individuais e também participam nas bandas das grandes estrelas da MPB. Hoje nós vamos ouvir algumas faixas do disco que leva o nome da banda no título, Aquarela Carioca. E os integrantes da banda nesse disco foram o Marcos Suzano na percussão, Luí Coimbra no violoncelo, Mário Seve nos sopros, Paulo Muilaerte na guitarra e Papito no contrabaixo. A gente começa ouvindo o som dessa galera com dois temas, Rua Japeri e logo a seguir Cascavel. Ambos são de autoria do Papito e Paulo Muilaerte.

Você está acompanhando o programa Circular Brasil de Música Instrumental. Estamos em nossa terceira e última atração do programa de hoje, a música da banda Aquarela Carioca. Acabamos de ouvir os temas Cascavel e antes dele foi Rua Japeri, ambos de autoria de dois integrantes da banda, Papito e Paulo Muilaert. E agora, para terminar o programa de hoje, vamos fechar com mais dois temas desse mesmo disco. O disco, inclusive, leva o nome da banda no título, Aquarela Carioca. Vem aí, em primeiro lugar, dois temas numa música só. Top Ten, de autoria do Gregory Isaacs, e depois Baby, música de Caetano Veloso. E logo a seguir, a gente ouve Patu, música do Papito.

Essa foi a nossa terceira e última atração do programa Circular Brasil de hoje, a banda Aquarela Carioca, com faixas do álbum que leva o nome da banda no título. Acabamos de ouvir Patu, música do Papito, e antes dela foram dois temas em uma música só, Top Ten, do Gregory Isaacs, e depois Baby, do Caetano Veloso. Os integrantes do grupo Aquarela Carioca que gravaram esse disco foram o Marcos Suzano na percussão, Luiz Coimbra no violoncelo, Mário Sev nos sopros, Paulo Muilaerte na guitarra e o Papito no contrabaixo. E vamos terminando por aqui o nosso programa de hoje. Muito obrigado pela sua companhia nessa última hora. Semana que vem, nesse mesmo dia e nesse mesmo horário,

0: estaremos aqui com mais uma edição desse programa que é um verdadeiro mapeamento da música instrumental produzida no Brasil, de norte a sul do país. Os trabalhos técnicos do programa são do Rafael Napoleão. E não se esqueça que você pode ouvir todas as edições que já foram pro ar até hoje pela internet. Tá tudo lá. Basta ir no site radios.ebc.com.br. Copiou? Vou repetir. radios.ebc.com.br. E quando você estiver lá dentro, é só procurar pelo nosso programa Circular Brasil. Grande abraço para você, muita luz, muito amor, muita música e vamos em frente.
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4: Duas horas e dois minutos.
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5: Concerto de Brandemburgo, número 5, em Ré maior, de Johann Sebastian Bach, Orquestra Música Antiqua Köln, sob a regência de Reinhard Gebel.

0: Sinfonia número 31 em Ré maior, ao sinal da trompa, de Haydn. Academia São Martin de Fields, sob regência de Neville Marriner.
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0: Sonata número 3 em Dó maior, opus 2, número 3, de Beethoven. Piano Daniel Barenboim.

0: Sonata número 3 em Dó maior, opus 2, número 3, de Beethoven. Piano Daniel Barenboim.
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2: Valsa das Flores, do balé O Quebra-Nozes, de Tchaikovsky. Orquestra de Filadélfia, regência de Eugênio Ormandy.

0: Valsa das Flores, do balé O Quebra-Nozes, de Tchaikovsky, Orquestra de Filadélfia, regência de Eugênio Ormandy.
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0: A Prole do Bebê, de Vila Lobos, piano Nelson Freire.

0: Ré maior, de Sergei Prokofiev, Orquestra Nacional da França, sob a regência de Lauren Mazel.
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0: Ginopédie número 1, de Erik Satie, piano Anne Kouefelek.

0: Gynopédie número 1, de Erik Satie, piano, Anne Kuefelek.
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1: Intérpretes brasileiros. Arthur Moreira Lima.
2: O pianista carioca Arthur Moreira Lima começou a estudar piano aos 6 anos de idade, tendo aulas com Lúcia Branco, uma referência para o instrumento. Estudou também na França e na antiga União Soviética, tendo como mestres Marguerite Long e Rudolf Kehrer, nomes seminais para a formação do pianista. Arthur Moreira Lima se projetou internacionalmente na 7ª competição internacional Frédéric Chopin, no ano de 1965, onde conseguiu o segundo lugar e os prêmios de favorito do público e melhor sonata. Você ouve um trecho da apresentação que fez o mundo conhecer o talento deste grandioso pianista.

Arthur Moreira Lima é considerado um dos grandes intérpretes de compositores românticos, como Frédéric Chopin e Franz Liszt, além de modernistas como Sergei Prokofiev e Heitor Villa-Lobos. Foi solista da primeira audição do Concerto número 1 de Villa-Lobos no exterior e passou por países como Áustria, Japão, Rússia e Alemanha. Quando volta ao Brasil nos anos 1970, grava mais de 50 discos, dentre os 100 de toda a sua carreira, e se torna um grande intérprete de música popular brasileira, com destaque para obras de Francisco Mignone, Radamés Inátali e Ernesto Nazaré. Arthur Moreira Lima faleceu em 2024, deixando um legado de grandes interpretações e também de divulgação da música clássica, levando seu piano e seu talento para diversas cidades do interior do Brasil.

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3: Quatro horas e um minuto.
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0: Eu sou Tony Villani. Está começando agora mais um programa Sala de Concerto pela MEC FM. Nossas convidadas do programa de hoje são a mezzo-soprano Cássia Lima e a pianista Juliana Coelho. Juntas, elas formam o Duo Sabiá. Sejam todas muito bem-vindas.
4: É um prazer estar com os ouvintes da Rádio MEC.
0: É todo nosso. Cássia Lima é bacharelanda em música, canto na Escola de Música da UFRJ, mezzo-soprano na classe do professor Lenine Santos. E ela já integrou diversos coros e participou de estreias de compositores brasileiros como Glória Concertato, de João Guilherme Reiper. Como solista, atuou, entre outros trabalhos, em O Engenheiro, de Tim Rascala, alternando-se entre as personagens Manuela e Joaquina. Juliana Coelho é pianista e professora, doutora em música pela UFRJ, onde concluiu seu mestrado e bacharelado em música e piano. É licenciada em música pela Unirio e, como pianista colaboradora, trabalha especialmente com cantores, tanto em repertório camerístico quanto no operístico. E o trabalho que realizam juntas, o Duo Sabiá, que está conosco aqui hoje, que nós ouvimos no Sala de Concerto, é dedicado inteiramente ao repertório de canção de câmara brasileira dos séculos 20 e 21. Sejam todos muito bem-vindos. Nós já vamos começar o programa ouvindo com o Duo Sabiá, Viola Quebrada, recolha feita por Mário de Andrade e arranjo de Heitor Villa-Lobos.

0: Muito bem, tivemos com Dulce Abiá, Viola Quebrada, recolha feita por Mário de Andrade e arranjo de Heitor Villa-Lobos. Para quem chegou agora aqui na Rádio MEC, nós estamos recebendo hoje na sala de concerto a mezzo-soprano Cássia Lima e a pianista Juliana Coelho. Juliana e Cássia, vocês duas estudaram e atuam em projetos da Universidade Federal do Rio de Janeiro. Imagino, ou imaginamos, que tenham se conhecido por lá. Contem para nós como é que nasceu o Dulce Abiá e também qual foi o processo de seleção do repertório para esse trabalho de vocês.
1: A gente se conheceu na UFRJ, assim, por meio do projeto de extensão do professor Lenine Santos. Mas a ideia de fazer o duo mesmo surgiu nesse meio da pandemia, em que os concertos foram cancelados, não teve música ao vivo, não tocamos. E estava no processo de começar a voltar a ter público e decidimos essa vontade mútua, né, de fazer música juntas e música brasileira. E era o ano de 2022, então, homenagem ao modernismo, né, Semana de Arte Moderna no Brasil. Então, escolhemos esse repertório para começar. E agora expandimos, né, para todo o século XX e século XXI.
2: A gente está trazendo o repertório do Lenine, né, e do Achille, que são dois compositores atuais, e é o que o Duo está se propondo a fazer agora, né? Não só mais canções do século XX, mas também canções de compositores atuais.
0: Muito bem, tivemos então Juliana Coelho, pianista, e Cássia Lima, a nossa mezzo-soprano de hoje. Vamos às duas próximas obras de hoje. Teremos com o Dulce Abiá, Canção Sabiá, de Ekel Tavares, com texto de Joraci Camargo, e Azulão, de Jaime Ovalle, com texto de Manuel Bandeira.

0: Com Dulce Sabiano, tivemos então Azulão, de Jaime Ovalle, com texto de Manuel Bandeira, e antes Sabiá, de Ecão Tavares, com texto de Joraci Camargo. Você está no 99,3 MEC FM Rio de Janeiro e MEC FM Belo Horizonte, Brasília, em 87,1, e esse é o Sala de Concerto. Muito bem, as próximas duas obras que nós vamos ouvir são do compositor paulista Camargo Guarnieri. Juliana e Cássia, quais são os temas dessas canções?
1: São duas canções que falam de amor, são diferentes uma da outra, né? Mas as duas estão falando sobre o amor e a cantiga, ela pinta um cenário mais lúdico, né? Das pombas juritis no campo, fala de saudade também, enquanto que a canção Ingênua é uma canção mais densa, ela é mais direta, né? Os sentimentos são mais à flor da pele, assim.
0: São mais densos,
1: Sim.
0: como o amor é.
1: Exatamente como o amor, tanto a coisa mais leve, delicada e até que cria uma imagem bonita, né, na cantiga, por mais que tenha um sentimento ali sofrido, mas ela tem uma pegada mais lúdica e tem a metáfora e tal, e a outra canção ela é mais direta, ela é mais entregue, assim, o sentimento é mais à flor da pele.
0: Essa foi a nossa convidada, Cássia Lima, mezzo-soprano, que está nos honrando com a presença. As próximas músicas que nós vamos ouvir: cantiga com texto de domínio público e, em seguida, canção ingênua com texto de Valdizer Rússio.

Muito bem, tivemos com o Dulce Sabiá duas canções de Camargo Guarnieri. Canção Ingênua, com texto de Valdir Russo, e Cantiga, texto de domínio público. Beck FM, nós estamos apresentando Sala de Concerto. Olha, não é uma novidade que a maioria dos compositores brasileiros seja na música de concerto ou na popular do sexo masculino, sem dúvida nenhuma, sem machismo. Mas vocês trazem agora um bloco onde nós vamos ouvir criações de três compositoras. Uma delas é Elza Kabel, que atuou durante muito tempo aqui na Rádio MEC, inclusive no programa.

0: Música e músicos do Brasil, e foi um expoente da pesquisa musical brasileira. Fala um pouquinho para a gente sobre as canções que nós vamos ouvir a seguir.
1: Bom, somos nós duas mulheres, né? Tínhamos desejo de tocar também, cantar canções compostas por mulheres. Então pesquisamos, levantamos repertório e selecionamos algumas, entre elas essas três. E essas três elas são muito expressivas, e embora sejam de compositoras diferentes, conversam entre si, então formamos esse bloco com elas.
2: São canções um pouco assim como essa última do Guarnieri, né? Que são muito intensas e densas sobre o amor. Eu penso que são canções com sentimentos difíceis de serem ditos, né? E aí, quando isso está na música, eu acho que isso mexe com quem escuta, né? São as canções que o público gosta bastante quando a gente faz nos recitais, porque elas sempre alguém se identifica, né? São sentimentos muito crus ali que estão expressos nessas três canções.
0: Vamos lá, então. Teremos então na sequência Saudade de Elza Camil, com o texto de Vicente de Carvalho, Solidão de Carmen Vasconcelos, com texto de Emílio Moura e Recomendação de Babi Odileira, com o texto de Índia Rego.

0: Acabamos de ouvir com o Dulce Abiá, recomendação de Babi de Oliveira, contexto de Índia Rego, Solidão de Carmen Vasconcelos, contexto de Emílio Moura, e Saudade de Elza Camil, contexto de Vicente de Carvalho. Esse é o Sala de Concerto, hoje recebendo a mezzo-soprano Cássia Lima e a pianista Juliana Coelho, do Dulce Abiá. E a próxima canção que nós vamos ter é Veleiro, do compositor, pesquisador e escritor Sérgio Bittencourt Sampaio. Como é que Veleiro chegou até vocês?
1: Bom, eu tive o prazer de conhecer o Sérgio há alguns anos por uma amiga em comum, uma amiga harpista. E mantivemos o contato ao longo desses últimos anos, né, desde que nos conhecemos. E com o Dulce Abiá desejamos, né, buscar mais repertório. E logo me lembrei do Sérgio, então comentei com ele e prontamente me entregou algumas de suas partituras, nos entregou algumas de suas partituras. E escolhemos o Veleiro para ser a primeira que fazemos dele. Integrar nosso repertório.
0: Vamos a ela então, Veleiro de Sérgio Bittencourt Sampaio, com letra de Adelina Bittencourt Sampaio.

0: Acabamos de ouvir na interpretação do Dudu Sabiá, Veleiro, de Sérgio Bittencourt Sampaio, com letra de Adelina Bittencourt Sampaio. Na minha imagem, que eu faço sempre quando apresento Sala de Concerto ou um outro programa, é me transportar para a peça que está sendo executada. E me veio à mente que, de fato, é um veleiro em águas rasas e tranquilas.
1: É que eu tento pensar nisso, né, para poder ter essa imagem muito clara na música. Ouvindo o piano, eu consigo ter essa imagem também. E eu fico feliz, né, de saber que a mensagem está sendo
0: Você
1: passada.
0: alcançou o seu intento, que bom.
1: Exatamente.
0: E as duas obras que nós vamos ouvir a seguir fazem parte da série de canções de amor escritas por Cláudio Santoro e Vinícius.

de Moraes, o Poetinha. Teremos com a mezzo-soprano Cássia Lima e a pianista Juliana Coelho as canções Ouve o Silêncio e Acalanto da Rosa.

0: nós temos nosso canal, meu canal do YouTube, Juliana Coelho Piano, e lá tem uma playlist salva somente do Duo Sabiá, com gravações nossas, nossos recitais, e lá podem conferir informações sobre o nosso Duo também.
1: E na minha rede social, no meu Instagram, que é aberto, Cássia Lima, é Kassia Lima, Lma, ponto mezzo, né? Mezzo. É, nesse Instagram, tem todas as informações de quando vai ter recital, eu divulgo, sempre no feed, nos stories, sempre estão lá as informações sobre o Duo.
0: Isso, e por lá podem nos mandar mensagens também, tanto pelo YouTube quanto Instagram, falando comigo, Juliana, ou com a Cássia, terá a resposta.
2: Du Sabiá, excelente concerto. Muito obrigado pela presença de vocês. Vamos possivelmente à última peça de hoje, Duas Flores, de Lenine Santos e Achille Peque. Quem vai falar sobre os dois e sobre a peça?
1: Bom, essa peça foi uma estreia que o Duo Sabiá ganhou, né? Foi uma peça que ganhamos de presente do Lenine Santos, e fizemos a estreia dela foi no Centro Carioca da Música Artur da Távola. Centro da Música Carioca, na verdade. Foi lá que nós fizemos a estreia dessa peça, em março de 2023. Essa canção é a melodia do Lenine Santos e toda a realização pianística é do compositor Achille Peque. E esperamos que eles estejam ouvindo.
0: É, pra
2: Vamos
0: gente.
2: esperar. A gente pode até ligar para ele se você quiser. Então vamos a ela.
1: Vamos.
2: Duas Flores, de Leline Santos e Achille Peque.

0: Na interpretação do Dulce Abiá, Cássia Lima, mezzo-soprano e Juliana Coelho, piano, nós tivemos Duas Flores, de Lenine Santos, e Achille Peck. Esse foi o Sala de Concerto de hoje. Agradecemos aos nossos ouvintes que nos acompanham pelo rádio, pela internet e nas demais plataformas. Continuem conosco em nossa programação. Sou Tony Villani e o Sala de Concerto tem trabalhos técnicos de Felipe Chagas e sonoplastia de Silas Mendes. Até o próximo programa.
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2: Cinco horas e dois minutos.
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0: Há mais de 100 anos, o movimento do choro na cidade de Pelotas, Rio Grande do Sul, é uma referência reconhecida não só em todo o país, mas também além das fronteiras brasileiras. Fundado oficialmente em 2014, o Clube do Choro de Pelotas vem se dedicando a uma série de iniciativas para manter viva a prática do choro na cidade. Uma das prioridades da associação é tocar músicas de compositores locais, que são fundamentais para que a cena do choro continue pulsante na região. No repertório do programa de hoje, vamos apresentar composições de pelotenses, bem como temas inéditos do lendário e emblemático Avendano Júnior, figura constante nas rodas e espetáculos promovidos pelo clube. O Roda de Choro, em homenagem ao Clube do Choro de Pelotas, está no ar. Paulinho Martins, músico e um dos fundadores do Clube do Choro de Pelotas.
1: O Clube do Choro foi criado com a missão de dar continuidade a um movimento muito antigo na cidade de Pelotas. Temos relatos vivos que participam desse processo há mais de 65 anos. O maior representante desse movimento, com certeza, foi o regional do Avendano Júnior. Por mais de 4 décadas, animou as noites do Bairro Liberdade, transformando num reduto, além de serestas, sambas, boleros, mas muito choro. As noites do Liberdade foram registradas através de um documentário denominado O Liberdade, produzido pela Moviola Filmes, e que deu uma dimensão exata da importância desse reduto para o movimento do choro em Pelotas. Nós vamos ouvir agora a música Assim Traduzi Você, do Avendano Júnior, que foi gravado pelo Sovaco de Cobra Trio no disco Sovaco de Cobra Visita Avendano, lançado em 2014. Essa música ela é emblemática porque foi gravada pelo Valdir Azevedo no seu disco Minhas Mãos, Meu Cavaquinho. Como uma informação adicional, o Avendano tornou-se uma pessoa muito próxima ao Valdir Azevedo, inclusive depois da morte dele, recebeu um dos cavaquinhos do Valdir Azevedo como presente.

0: Ouvimos É Sem Traduzir Você, composição de Avendano Júnior com Suvaco de Cobra Trio. Paulinho Martins, músico e um dos fundadores do Clube do Choro de Pelotas.
1: Outros grupos também tiveram uma importância nesse movimento do choro, como o Regional Roupa Velha, em final dos anos 70, o Regional Perdidos e Achados, em meados dos anos 80, e o Sovaco de Cobra Trio, a partir dos anos 2000, esse último ainda continua em atividade. Em 2020, o Sovaco de Cobra Trio lançou o disco Nossa Alma, onde fizeram um apanhado de choros de compositores pelotenses. Então nós vamos ouvir dois choros, um denominado FIFA, de Eduardo Varela, e Tio João, do Toinha, que era integrante do Regional do Avendano Júnior.

0: Com o grupo Sovaco de Cobra Trio, ouvimos FIFA, de Eduardo Varela e Tio João, composição de Toinha. Paulinho Martins, músico e um dos fundadores do Clube do Choro de Pelotas.
1: Em 2011, em

0: iniciaram-se as conversas a respeito da criação do Clube do Choro, mas foi em 2014, a partir de um evento em comemoração ao Dia Nacional do Choro, promovido pelo professor Raul Dávila e o músico Rui Madruga, que iniciaram-se os encontros, isso a partir da boa repercussão desse evento. Em 2015 foi feito um evento também em comemoração ao Dia Nacional do Choro, mas numa proporção bem maior, com a participação de diversos grupos, onde foi oficialmente lançado o Clube do Choro de Pelotas.
1: Rafael Veloso, músico, professor da Universidade Federal de Pelotas e coordenador do projeto de extensão que abrange as atividades do Clube do Choro.
2: Eu nasci no Rio de Janeiro, né? Fui para a cidade de Pelotas, depois de fazer meu doutorado em Porto Alegre, e chegando lá, encontrei o Clube do Choro de Pelotas em plena atividade e comecei a me envolver com essa cena desde o ano de 2016. E no início desse ano, o Avendano Júnior foi homenageado pelo Festival Internacional do Sesc, que acontece todos os anos em Pelotas, e o Clube do Choro produziu uma apresentação de uma série de composições inéditas do mestre, arranjadas especialmente para essa apresentação, que envolveu três gerações, né, de choro de Pelotas, incluindo a geração que tocou com Avendano, né, o Milton Alves, Posidônio Tavares, e os fundadores do Clube do Choro, como Paulinho Martins, né, Rui Madruga, o Julinho do Cavaco, o Paulo Lima, o Fabrício Moura Pardal, e a nova geração, tanto alunos como estudantes da UFPEL. E a gente conseguiu fazer um repertório de músicas inéditas do Avendano Júnior. A gente vai tocar uma pequena amostra desse disco com quatro temas inéditos do Avendano. O primeiro tema foi num concerto do Avendano Júnior. E o segundo, Não Me Queiras Mal, também do Avendano Júnior, arranjados especialmente para esse álbum que será lançado no segundo semestre desse ano.

0: Acabamos de ouvir Não Me Queiras Mal. Antes foi num concerto. Ambas de Avendano Júnior com o Clube do Choro de Pelotas.
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0: Músico e professor da Universidade Federal de Pelotas, Rafael Veloso, falou sobre o projeto Encontros do Choro.
2: E iniciamos uma parceria

entre a universidade e o clube, focando principalmente na prática do choro e depois também na esfera da pesquisa, né? Muitas histórias que ainda não estavam sendo registradas, trazendo uma perspectiva de resgate, né, dessas histórias, dos acervos, uma perspectiva de pesquisa colaborativa, em que os músicos selecionaram seus materiais, nos emprestaram, a gente devolveu, né? Então isso resultou no primeiro caderno. O caderno do Choro de Pelotas foi publicado pela editora da UFPEL. Além do caderno, tivemos a oportunidade de realizar um festival do Choro, né? Na cidade de Pelotas, comemorando o Dia Municipal do Choro, que foi também uma conquista desse coletivo, que é o dia 19 de novembro, aniversário do Avendano Júnior, um importante compositor local. Além disso, fizemos no ano seguinte o Fórum Estadual do Choro, reunindo grupos, né, e coletivos de choro do Rio Grande do Sul. Assim, o clube vem desenvolvendo, tanto a nível regional como estadual, uma importante colaboração, iniciativa, né, em prol do choro e dos seus músicos, compositores e do seu legado. Na sequência, temos outros dois temas inéditos do Avendano que foram gravados nos estúdios da UFPEL em parceria com o Clube do Choro. Projeto intitulado Avendano Júnior, um compositor três gerações, que será lançado no segundo semestre desse ano. E para esse segundo regional, a gente ampliou um pouco a linguagem do choro, incluindo outros instrumentos como o baixo elétrico e a guitarra elétrica. Então, Novos Chorões, uma composição de Avendano Júnior em homenagem à nova geração do choro de Pelotas, e Viu Como Agrada, também do mestre que animava as noites do Liberdade, um baiãozinho bem ao estilo do Valdir Azevedo.

0: essa foi Viu Como Agrada. Antes, Novos Chorões, ambas de Avendano Júnior, com a interpretação do Clube do Choro de Pelotas. Paulinho Martins, músico e um dos fundadores do Clube do Choro de Pelotas.
1: Alguns grupos foram formados a partir desse movimento já do Clube do Choro de Pelotas. Entre eles, Chorei Sem Querer, Feito a Martelo, Choro a Troar e mais

recentemente, Reginaldo Abacateiro. Nós vamos ouvir agora uma música de minha autoria que foi gravada pelo Chorei Sem Querer, chama-se Vai e Vem. E na sequência, Pratitoinha, do Julinho do Cavaco.

0: Ouvimos de Julinho do Cavaco para Titoinha, antes de Paulinho Martins, Vai e Vem, ambas com a interpretação do grupo Chorei Sem Querer.
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0: Paulinho Martins, músico e um dos fundadores do Clube do Choro de Pelotas.
2: Em 2016, eu tive a felicidade de ser contemplado no projeto Procultura da cidade de Pelotas e pude lançar um disco denominado Assim Trazi Vocês, que é uma referência também à música do Avendano Júnior, como uma homenagem, e que continha 10 músicas autorais. Agora, na sequência, então, vamos ouvir Saudade, uma música que eu fiz numa época que morava em Salvador e que retrata um pouco do lado melancólico da distância da família e dos amigos.

0: Com composição de Paulinho Martins e interpretação de Paulinho Martins e grupo, ouvimos Saudade. Rafael Veloso, músico professor da Universidade Federal de Pelotas e coordenador do projeto de extensão que abrange as atividades do Clube do Choro.
1: O Clube do Choro de Pelotas, em parceria com a UFPEL, passou a ofertar uma oficina de introdução e vivência ao choro, reunindo músicos e a comunidade em geral em torno do aprendizado e da ampliação, né, das rodas de choro em Pelotas. A gente se apresentou já duas vezes com a oficina e no segundo semestre vamos seguir com essa proposta. O último bloco de músicas apresentado por mim é dedicado ao compositor multiinstrumentista Posidônio Tavares. O Posidônio, ele é nascido em Rio Grande, né? Músico de banda, né? Músico de militar, formador, professor, mestre, arranjador. Ele formou muitos músicos dessa região, principalmente ligados à banda, tanto à parte da banda militar quanto das bandas de colégio e todos que procuravam ele, né? O Posidônio continua em atividade até hoje. E são dois temas que ele fez especialmente pensando no clube, pensando nesse contexto do Choro de Pelotas. Ele que era amigo do Avendano Júnior e frequentava o Bar Liberdade sempre que era necessário, era convocado, tanto tocando bandolim, como sax tenor, como clarinete, como violão, né? Um mestre com muitas habilidades. O primeiro tema do Posidônio que a gente vai mostrar para vocês aqui chama-se Vivendo Aprendendo, gravado pelo próprio Posidônio Tavares em um disco solo que ele lançou há pouco mais de 2 anos. O segundo tema chama-se Tempo de Gafieira. Esse tema foi dedicado a mim por conta da nossa relação com instrumentos de sopro, né? Eu sou saxofonista, então o Posidônio me dedicou a essa música. Eu fiz um arranjo utilizando justamente uma formação de big band, né? No estilo da gafieira, com músicos de Pelotas e região. Então temos a participação de muitos músicos. E esse material, tanto o primeiro como o segundo, já é possível encontrar no YouTube, né? Inclusive com um vídeo com os músicos tocando e tal.

0: Acabamos de ouvir com o Clube do Choro de Pelotas, Tempo de Gafieira. Antes, Vivendo e Aprendendo, ambas composições de Posidônio Tavares. O programa que encerramos agora foi uma homenagem ao Clube do Choro de Pelotas, uma associação que divulga e mantém viva a prática do choro na cidade, tocando principalmente músicas de compositores locais e propagando a obra do gigante Avendano Júnior, um dos ícones do gênero. O Roda de Choro tem coordenação de produção de Adriana Ribeiro, produção de Marina Brás e trabalhos técnicos de Silas Mendes. Eu sou Raquel Ricardo e espero você no próximo programa aqui na Rádio MEC.
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1: O homem entrou e caminhou por entre as mesas com a leveza de um bailarino. Trajava um smoking bem talhado que lhe caía com elegância. Não fosse pela cesta que trazia nas mãos, ninguém diria que era um vendedor de flores. Enquanto estendia suas rosas às mulheres da mesa, começou a falar. E havia em sua fala uma cadência, música mesmo, como se recitasse. Mas os versos eram caóticos, sua fala um desvario, e alguém sussurrou: "É louco." Assim que se afastou, uma das mulheres que conhecia sua lenda explicou: "Vendendo flores, ele se penitencia. É uma condenação que impôs a si mesmo." "E qual teria sido seu crime?", perguntaram. A resposta na mesa deixou um silêncio. Ele matou a mulher que amava.
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1: In veni David servo meum, de Anônimo Velho Romano, ensemble organo e a direção de Marcel Perez.

0: In veni David servum meum, de anônimo velho romano, ensemble organo e a direção de Marcel Perez.
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0: Trotto, de anônimo do século XIV, grupo Cinco Siglos, com direção de Miguel Hidalgo.

0: 12. Grupo Cinco Siglos, com direção de Miguel Hidalgo.
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0: Cavalheiro Celoso, de Afonso X, o Sábio. Conjunto Música Antiga, a direção de Eduardo Paniagua.

0: Cavalheiro Celoso de Afonso X, o Sábio. Conjunto Música Antiqua. A direção de Eduardo Paniagua.
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0: Quand voit la fleur boudinée de Gaspar Brulé, Ensemble à la Francesca. A direção de Emmanuel Bonardot.

0: Quand on voit la fleur boudinée du gaz brûlé, ensemble à la Francesca, à direção de Emmanuel Bonardo.
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0: Non formò Cristi, di anonimo do Codex Rossi. Ensemble, micologos, a direção de Patrizia Bovi.

0: Non formo Christi, di anonimo du Codex Rossi. Ensemble, Micologus. A direção de Patrizia Bovi.
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0: Se la face ai pale, de Guillaume Dufay. Clavicímbolo, Davi Catalunha.

0: C'est la face à épaules de Guillaume Dufay, clavicymbolo David Catalunha.
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0: Agnus Dei, da missa Mille Regrets, de Cristóbal de Morales. Conjuntos La Capella Real de Catalunha e Esperion 21. A direção de Jordi Savall.

0: Agnus Dei, da missa Mille Regrets, de Cristóbal de Morales. Conjuntos, La Capella Real de Catalunha e Esperion 21. A direção de Jordi Savall.
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0: Prelúdio Fuga em Dó Maior, de Johann Sebastian Bach. Órgão de tubos, Marie-Claire Alain.

0: Litanie Bete Maria Virginis, de Giovanni Gabrielli. Coro do King's College de Cambridge. A direção de Stephen Clearbury.
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0: Stampita un Cozza, de Paolo da Firenze. Conjunto Malapunica. A direção de Pedro Memersdorfer.

0: Stampita un cosa de Paulo da Firenze, conjunto Malapunica, a direção de Pedro Memersdorf.
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4: Foi há uns 70 anos, numa pequena cidade mineira. O presidente Getúlio Vargas se matara naquela manhã do dia 24 de agosto. A notícia dera no repórter Esso, com a voz do locutor Heron Domingues, dividindo a história do Brasil em antes e depois. Ao observar os adultos à sua volta, o menino de 6 anos dividiu essa história de outra maneira. Havia os que choravam pela morte do Getúlio e os que, como o pai dele, pareciam cabreiros. Detestavam o homem, mas não esperavam por aquele desfecho. Algumas horas depois, levado pela mão, o garoto estava ao lado de seu pai, numa esquina em que se discutia a morte de Getúlio. Era uma roda de homens de terno, alguns de chapéu, e todos, embora da oposição, consternados. Nenhum deles ostentava triunfalismo ou deboche. E de repente cai de uma sacada sobre eles uma máquina de escrever, a 1 palmo do menino. O menino era eu. Era uma máquina preta, alta, de mesa, talvez uma Royal, daquelas enormes. Caiu de uma altura de pelo menos 5 metros e espatifou-se na calçada, com as teclas de aço voando para todo lado. No sobrado morava um ardente getulista, certamente desesperado. Não sei se meu pai subiu na hora para tomar satisfações ou se alguém fez isso por ele. Investigação posterior revelou que o homem estava embriagado. Dali a meses, com a família no Rio, meu pai soube que o Palácio do Catete, onde Getúlio morava, abriu ao público o quarto onde ele se matara. Foi até lá para ver e me levou com ele. Ainda me lembro dos móveis do quarto, da cama e, incrivelmente, sobre esta, o famoso pijama listrado com o buraco da bala. Acho que meu pai queria se certificar que Getúlio morrera mesmo. Na saída, assinamos o livro de visitas. Se ainda existir, ele terá o meu nome nele, em dezembro de 1954. Nada demais em tudo isso, exceto que, por 1 palmo, eu poderia ter sido morto pelo objeto, a máquina de escrever, que um dia se tornaria minha extensão em cabeça, tronco e membros.
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1: Sete horas e três minutos.
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1: Olá, bom dia a todos. Quinta-feira, 21 de maio de 2026. Sou o Tony Villani. E esse é o Manhã MEC FM, começando agora com The Battle, de William Byrd. Philip Jones, Brass Ensemble e a direção de Elgar Howard.

Rebento, de William Byrd, com Philip Jones Brass Ensemble e a direção de Elga Howard. Rádio Mac, clássica e atual, são 7h27. Passacaglia Chaconne, du rapporté, de Jean de Saint-Colombe. Violas da Gamba, Jordi Saint-Val e Willem Kuijken.

0: Passa cá lhe a chacona du rapporté de Jean de Saint-Colombe, Violas da Gamba, Jordi Savan e Vila de Goiken. Rádio MEC clássica e atual, vamos à previsão do tempo para hoje. Teremos um Rio de Janeiro chuvoso durante o dia e a noite. Temperatura mínima 18, não passa dos 22 graus. A umidade relativa no ar alta, 96%. E o sol nasceu às 6h21 e vai apagar suas luzes às 17h18. Aproveite bem seu dia.
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3: O ator Bruce Gonlewski estrela o monólogo Nelson Rodrigues.

0: Rodrigues, o passado tem sempre razão. Inspirado nas falas e pensamentos do dramaturgo Nelson Rodrigues, o espetáculo aborda temas recorrentes da obra do escritor, como amor, política, futebol e as contradições da sociedade brasileira. A direção e a dramaturgia são de Carlos Jardim. E a peça faz temporada de 1º a 25 de maio no Centro Cultural do Banco do Brasil.
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5: Muito bom dia a todos, 7 horas e 35, estamos de volta agora com Alegros 1 e 3 do Concerto para Violino, Viola e Cordas em Dó Maior, de Vivaldi, Concerto Italiano e a direção de Rinaldo Alessandrini.

Pela Rádio MEC, Allegros 1 e 2 do Concerto para Violino, Oboé e Cordas, em Dó Maior de Vivaldi. Concerto italiano e a direção de Rinaldo Alessandrini. 7:40. Le Recommandement et le Mouton de Charles Mouton. A Lua de Barroco, Hauptzinson Smith.

Le remondement et le mouton de Charles Mouton à la voix du Maroc, Robinson Smith. Rádio Mac, são 7h45. Gentil Morpheus, da semi-ópera Alceste, de Handel. Soprano Emma Kirby e Orquestra de Academy of Ancient Music, a direção de Christopher Hagwood.

Gentil Morpheus, da semiopera Alceste di Georg Friedrich Händel. Soprano Emma Kirby e orchestra di Academy of Ancient Music. A direção de Christopher Hogwood. Rádio MEC, clássica e atual, 7h53. Allegro do concerto para pianoforte número 19 em Fá Maior, de Mozart, solista Christian Wiedenhout e orquestra barroca de Freiburg. A regência de Gottfried von der Goetz.

0: Allegro do concerto para pianoforte número 19 em Fá Maior de Mozart, solista Christian Bezuidenhout e Orquestra Barroca de Freiburg, a regência de Gottfried von der Goltz. 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
0: Muito bom dia a todos, são 8 horas e 4 minutos. De volta agora com o divertimento número 6 em Dó Maior, de Haydn. Solista de Hamburgo, com direção de Emil Kline.

Divertimento número 6 em Dó Maior, de Haydn. Os solistas de Hamburgo, a direção de Emil Klein. Rádio MEC, clássica e atual, 8h24. Adagio, da Sonata Concertante em Lá Maior, opus 113, de Louis Spohr. Flauta Jean-Pierre Rampal e harpa Marielle Normand.

0: Adagio da Sonata Concertante em Lá Maior, Opus 113, de Louis Porre, flauta Jean-Pierre Rampal e harpa Marielle Norman. Rádio MEC, são 8 horas e 29. O dólar caiu e a bolsa brasileira voltou a subir em meio à melhora do humor global, diante de sinais de avanço nas negociações entre os Estados Unidos e o Irã. A moeda norte-americana fechou próximo dos R$ 5, enquanto o Ibovespa avançou cerca de 1,8%, recuperando então aí parte das perdas acumuladas nos últimos pregões. O movimento foi impulsionado pelo recuo do petróleo e pela redução das tensões em torno do Estreito de Hormuz, rota estratégica para o transporte mundial de petróleo. Na semana, a moeda norte-americana acumula uma queda de 1,27% e, apesar do recuo desta quarta-feira, o dólar ainda sobe pouco mais de 1% no mês de maio. No ano, a queda em relação ao real chega a 8,85%. O mercado reagiu positivamente à informação de que navios voltaram a atravessar o Estreito de Hormuz e a declarações do presidente norte-americano, Donald Trump, indicando que um acordo com o Irã estaria em fase final de negociação. Com isso, diminuíram os temores de interrupção do fornecimento global de petróleo e de uma nova pressão inflacionária sobre a economia norte-americana.
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3: Um encontro tenso no fim da Segunda Guerra Mundial move a peça Novas Diretrizes em Tempos de Paz. Com direção de Bosco Brasil e direção de Eric Lenatti, o espetáculo acompanha o embate entre um imigrante polonês e um oficial da alfândega, no Porto do Rio. Em cena, memórias, culpa e relações de poder atravessam o confronto entre os personagens. No elenco, Lenatti e Fernando Billy. A peça fica em cartaz no Teatro Poeira, em Botafogo, de 30 de abril a 28 de junho.
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0: Bom dia a todos, são 8 horas e 33. De volta agora com a sonata para clarinete e piano em Si bemol maior, de François de Vienne. Clarinete.

Sonata para clarinete e piano em si bemol maior de François de Vienne. Clarinete Wonka, King e piano Henri Grishoy. Hajmek, clássica e atual são 8:49. Sinfonia para cordas, número 1 em dó maior de Felix Mendelssohn. The Northern Chamber Orchestra e a regência de Nicholas Ward.

0: Sinfonia para cordas número 1 em Dó maior de Felix Mendelssohn, The Northern Chamber Orchestra, a regência de Nicholas Ward. 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
0: Bom dia a todos, são 9:03. Estamos de volta agora com a abertura da ópera La Casa de Campanha, de Gassmann. Orquestra de Câmara Eclipse, a regência de Silvia Limena.

Apertura da ópera La Casa di Campagna de Gasman com a Orquestra de Câmara Eclipse, regência de Silvia Limena. 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Concerto em Mi menor para flauta e orquestra de cordas de Saverio Mercadante, flauta Constantin Tarunaccio e a Sinfônica da Europa, a regência de Wolfgang Grosso.

0: Concerto in Mi minore para flauto e orchestra de cordas de Saverio Mercadante, flauta constante in tal macho e a Sinfônica da Europa, a regência de Wolfgang Koss. Rádio MEC Clássica e atual são 9h30. A Organização Internacional para as Migrações, OIM, e a Fundação Grupo Boticário de Proteção à Natureza anunciaram uma parceria voltada ao fortalecimento de políticas públicas de adaptação climática em municípios brasileiros. A iniciativa aposta nas chamadas Soluções Baseadas na Natureza, SBN, como estratégia para reduzir impactos de eventos extremos e, consequentemente, evitar deslocamentos forçados de populações afetadas por enchentes, deslizamentos, secas, ondas de calor, erosão costeira e incêndios florestais. As instituições produziram um documento em conjunto que traz recomendações práticas para auxiliar prefeituras na adoção das SBN. Essa e outras notícias você confere em agenciabrasil.com.br.
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3: O Paço Imperial abre as portas para a Força de Toró, nova exposição de Niura Bellavinha. Celebrando 40 anos da instituição e 35 da carreira da artista, a mostra ocupa o prédio com pigmentos naturais e até poeira de meteoritos. Na fachada, a intervenção Chorar e Pitangas conecta o presente à memória colonial do Rio. Visitação gratuita até 7 de junho. Do Rio de Janeiro, Jansen Campos para a Rádio MEC, clássica e atual.
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0: 9h34. Muito bom dia a todos. Estamos de volta agora com a abertura de Fanny Mendelssohn, orquestra da Women's Philharmonic, a regência de Johann Faletta.

Philharmonic, a regência de Johann Falletta, 9:45. Berceuse em Ré bemol maior, opus 57, de Chopin. Piano, Nelson Freire.

Berceuse em Ré bemol maior, opus 57 de Chopin, piano Nelson Freire. Rádio MEC, clássica e atual, são 9h49. Rondó Papageno, opus 20 para violino e orquestra, de Ernest. Violino Elia Gruber.

0: Rondò Papageno, opus 20 para violino e orquestra de Ernest Violino Ilya Grubert e a Filarmônica Russa Regência Dmitri Yablonsky. 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
3: Não quero mais que o rei de Tiro venha apanhar meus pavões pro bem-amado. E nem marfim, nem preciosa lenha, nem flor azul, nem papião dourado. Não consinto que viole a minha brenha, carregando as riquezas.

0: do Eldorado. Não quero mais que o rei de Tiro venha apanhar meus pavões pro idolatrado. Pavões de Ofir não mais irão nos barcos para além da Hespéria e dos Fenícios Marcos. Se Salomão, o amado de Elohim, quer papagaio, araras e saguim, que os vá buscar no Surinã, nos charcos, e não nos campos de Tassimirim.
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2: 10:03, uma excelente manhã de quinta-feira para todos. Estamos de volta agora com a abertura de concerto Drapa, de Albert Rubinson. Orquestra Sinfônica de Umeå, na Rússia, e a regência de Roy Goodman.

Drape, abertura de concerto de Albert Rubinson com a Orquestra Sinfônica de Umeå, a regência de Roy Goodman. Rádio MEC, clássica e atual, são 17. Trio para piano, violino e violoncelo, número 1, em Sol menor, opus 11, de Cécile Chaminade com o trio McAllister.

Trio para piano, violino, violoncelo, número 1, em Sol menor, opus 11, de Cécile Chaminard, com o trio McAllister. Rádio Mac, 10h30. Esquerdo, segundo movimento da Sinfonia, número 1, em Ré maior, Titan, de Gustav Mahler. Orquestra de Minnesota, a regência de Edo de Wart.

Segundo movimento esquerdo da Sinfonia número 1 em Ré Maior, Titan, de Gustav Mahler. Orquestra de Minnesota, regência de Edo de Wart. Rádio MEC, clássica e atual, 10:38. Suíte em Si bemol maior para 3 instrumentos de sopro de Richard Strauss. Conjunto de sopros da Holanda e a direção de Edo de Wart.

Suíte em Mi bemol maior para três instrumentos de sopro de Richard Strauss. Conjunto de sopros da Holanda, a direção de Edo de Wart. Rádio MEC 11 e 2. Le bal de Béatrice d'Este de Reinhard Hahn com The New London Orchestra e a regência de Ronald Cobb.

La Catedral de Agustín Barrios Mangoré e o violão John Williams. Rádio MEC, clássica e atual, 11:26. Áreas e danças antigas, suíte número 1 de Respighi. Orquestra de Câmara, Orfeus.

A Residências Antigas, suíte número 1, de Respighi, com Orquestra de Câmara Orfeus. Rádio MEC 1141. Sarabanda e Tocata de Nino Rota, Arpa, Alenine Leretz.

0: Sarabande e toccata di Nino Rota con arpa di Annelien Nanets.
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0: 11:49, muito bom dia a todos. Chegamos ao final do Manhã MEC FM com o Adiós Noninho de Astor Piazzolla. Bandoneon, Astor Piazzolla e Orquestra da Rádio de Colônia. A regência de Pinker Steinberg.

0: Adios, no Niño de Astor Piazzolla, bandoneon Astor Piazzolla e Orquestra da Rádio de Colônia, regência de Pinkas Steinberg. Muito obrigado pela sua audiência, sou Tony Vilani, vou ficando por aqui e a gente volta a se encontrar amanhã, sexta-feira, às 10 horas da manhã. Continue ouvindo a programação da Rádio MEC, na companhia de Rui Vasconcelos. Aproveite bem a sua tarde. Até amanhã.
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3: Intérpretes brasileiros.

A trajetória do violinista Cláudio Cruz começou ainda na infância. Filho do luthier João Cruz e de Janete Santos Cruz, Cláudio iniciou seus estudos musicais aos 8 anos. As primeiras lições vieram no piano, mas rapidamente o jovem passou a se dedicar ao violino. Com 13 anos de idade, realizou sua primeira apresentação como solista e aos 15 tornou-se espala da Orquestra Jovem da FUNARJ.

Cláudio Cruz se apresentou como solista e camerista em diversos países e atuou em orquestras como a Municipal de São Paulo, da Bahia e de Minas Gerais. Já no exterior, o violinista se apresentou com as sinfônicas de Avignon, na França, de Nagoya, no Japão, de Montevidéu, no Uruguai, entre muitas outras.

A sua carreira é marcada pela gravação de mais de 50 discos, com interpretações de Tchaikovsky, Max Bruch e Heitor Villa-Lobos. Cláudio Cruz também faz parte do quarteto Carlos Gomes, composto por 4 dos mais importantes músicos do cenário nacional. Artista multitarefa, Cláudio Cruz ainda atua como professor de música e regente.

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1: Continua em 2025 o projeto de pinturas Arte nas Águas de Minas, que mistura cena urbana, conscientização ambiental e desenvolvimento comunitário. As próximas cidades são Montes Claros e Coronel Fabriciano, que encerram a primeira edição em março. Vamos conversar com Ludmila Ramalho, coordenadora da OCIP, APA, Cultura e Patrimônio, que nos dará maiores detalhes desta

0: esta fase final, Arte nas Águas de Minas.
1: Boa noite, ouvintes. É um prazer conversar aqui com vocês e falar um pouquinho sobre o projeto Arte nas Águas de Minas. Inclusive, já convido vocês a entrarem nas nossas redes sociais, no Instagram, o arroba Água nas Artes de Minas, e acompanhar esse projeto, né, que começou em 2024. A gente já foi em 3 cidades, começamos em Divinópolis, depois fomos a Contagem, finalizamos o ano com Araxá, estamos em Pouso Alegre, vamos para Montes Claros e Coronel Fabriciano, levando muita arte urbana. É um projeto que tem como tema principal a água, um elemento tão importante que a gente precisa realmente refletir, né, sobre a importância da água, sobre os cuidados da água na nossa vida. E a arte vem aí, né, junto com a educação, que é um projeto que, além das pinturas urbanas que entrega, né, que são entregues para cidades, também a gente trabalha com oficinas de formação, também trazendo toda a acessibilidade também para todas as ações do projeto. Obrigada, boa noite.
0: Agradeço pela entrevista. Informo que a primeira edição do projeto será encerrada em março. De Belo Horizonte, Antônio Clare Guerra para o Antena MEC.
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11: Meio-dia e 3, uma boa tarde para você, ouvinte da Rádio MEC Clássica e Atual. Estamos iniciando mais esta edição do Concerto MEC, destacando a soprano russa Anna Netrebko. Vamos ouvir de Giuseppe Verdi, Brindisi, cena do primeiro ato da ópera La Traviata. Anna Netrebko, soprano, Rolando Villacion, tenor, coro e orquestra sinfônica de Viena, com a regência de Carlo Rizzi.

Brindisi, cena do primeiro ato da ópera La Traviata, de Verdi, com Anna Trebkow soprano, Rolando Velaccion tenor, coro e orquestra sinfônica de Viena e a regência de Carlo Rizzi. Concerto MEC hoje destacando a soprano russa Anna Netrebkow. Vamos ouvir agora com ela, acompanhada pela Orquestra Filarmônica de Viena e a regência de Carlo Rizzi, Sempre Libera. A área do primeiro ato da ópera La Traviata, de Verdi.

Sempre libera, atto do primeiro ato da ópera La Traviata de Verdi, com o destaque de hoje, Anna Netrebko, soprano russa, acompanhada pela Orquestra Filarmônica de Viena e a regência de Carlo Rizzi. Rádio MEC clássica e atual. Vamos ouvir agora com o destaque de hoje, soprano russa Anna Netrebko, Addio del passato. A área do terceiro ato da ópera La Traviata de Verdi, com a Orquestra Filarmônica de Viena, regência de Carlo Rizzi.

0: Addio del passato, aria do terceiro ato da ópera La Traviata de Verdi, com Anna Netrebko soprano, com Orquestra Filarmônica de Viena e a regência de Carlo Rizzi.
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0: Seguindo com o destaque da soprano russa Anna Netrebko, vamos ouvir agora Francesca da Rimini, trecho do segundo ato de Rachmaninoff.

Francesca da Rimini, trecho do segundo ato de Rachmaninoff, soprano Anna Netrebko, acompanhada pela Orquestra do Teatro Mariinsky de São Petersburgo e a regência de Valery Gergiev. Rádio MEC clássica e atual, meio-dia e 22. Seguindo o concerto MEC hoje, evidenciando a soprano russa Anna Netrebko. Stabat Mater, de Pergolese, com a soprano Anna Netrebko, acompanhada pela contralto Mariana Pizzolato e a orquestra dell'Accademia Nazionale di Santa Cecilia, a regência de Antonio Papano.

0: Stabat Mater, de Pergolesi, com a soprano homenageada de hoje, a russa Anna Netrebko, acompanhada pela contralto Mariana Pizzolatto e a orquestra dell'Accademia Nazionale de Tanta Cecil, sob regência de Antonio Papano. E assim finalizamos o concerto MEC de hoje. Continue em nossa programação, pois vem aí mais uma edição do Clássicos do Ouvinte.
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1: O homem entrou e caminhou por entre as mesas com a leveza de um bailarino. Trajava um smoking bem talhado que lhe caía com elegância. Não fosse pela cesta que trazia nas mãos, ninguém diria que era um vendedor de flores. Enquanto estendia suas rosas às mulheres da mesa, começou a falar. E havia em sua fala uma cadência, música mesmo, como se recitasse. Mas os versos eram caóticos, sua fala um desvario. E alguém sussurrou: "É louco." Assim que se afastou, uma das mulheres que conhecia sua lenda explicou: "Vendendo flores, ele se penitencia. É uma condenação que impôs a si mesmo." E qual teria sido

0: e do seu crime perguntaram. A resposta na mesa deixou um silêncio. Ele matou a mulher que amava.
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4: Uma hora e 3 minutos, estamos iniciando mais esta edição de Clássicos do Ouvinte para atender ao seu pedido musical. Vamos iniciar atendendo o pedido de Luísa Souto, de Águas Claras, no Distrito Federal. Ela pediu de Handel abertura em Si Maior, com a Academia St. Martin de Fields e a agência de Iona Brown.

0: Abertura em si maior de Handel, com a Academia St. Martin de Fields, regência de Yona Brown. Pedido de Luísa Souto, de Águas Claras, Distrito Federal.
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0: A Arte da Fuga, BWV 1080, para dois cravos, contrapontos de 1 a 7 de bar, cravistas Marcelo Fagerland e Ana Cecília Tavares, pedido de Fábio Malaguete Bertin, da Alemanha, Fábio Malaguete de Berlim, na Alemanha.

0: A Arte da Fuga, BWV 1080 para dois escravos. Contrapontos de 1 a 7 de Bar. Cravistas Marcelo Fagerland e Ana Cecília Tavares. Pedido de Fábio Malagut, da cidade de Berlim, na Alemanha.
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0: Uma e 33, agora vamos atender o pedido de Yehud Gama, de Vila Isabel, Rio de Janeiro. Rapsódia Húngara, número 2, em Dó sustenido menor, S244 de Liszt, com a pianista Valentina Litzap.

0: Rapsódia Húngara, número 2, em Dó Sustenido Menor, S-244, de Liszt, com a pianista Valentina Litsitsa. Pedido de Yehuri Gama, de Vila Isabel, no Rio de Janeiro.
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0: 1h42, hora de atendermos ao pedido de Suzane Bacelar, de Belo Horizonte, Minas Gerais. Duas peças em arranjo orquestral. Primeira, Aquarela do Brasil, e em seguida, Tico Tico no Fubá, de Ari Barroso e Zequinha de Abreu, com a Orquestra Sinfônica Heliópolis e a regência de Roberto Tibiriçá.

0: Duas peças em arranjo orquestral, Aquarela do Brasil e Tico Tico no Fubá, de Ari Barroso e Zequinha de Abreu, com Orquestra Sinfônica Heliópolis e a regência de Roberto Tibiriçá. Este foi o pedido de Suzane Bacelar, de Belo Horizonte, Minas Gerais.
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0: Uma e 49, vamos ouvir agora o Apango, com a Orquestra de Paris, com a regência de Alondra de la Parra. Pedido de João Carlos Araújo Figueira, do bairro da Lagoa, no Rio de Janeiro.

0: Ouvimos Roi Bango com a Orquestra de Paris, com a regência de Alondra della Parra. Este foi o pedido de João Carlos Araújo, da Lagoa, no Rio de Janeiro. E assim finalizamos a edição de hoje de Clássicos do Ouvinte, que volta amanhã a partir de 1 da tarde. Continue nossa programação, pois vem aí mais uma edição dos Grandes Clássicos.
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1: Foi há uns 70 anos, numa pequena cidade mineira. O presidente Getúlio Vargas se matara naquela manhã do dia 24 de agosto. A notícia dera no repórter Esso, com a voz do locutor Heron Domingues dividindo a história do Brasil em antes e depois. Ao observar os adultos à sua volta, o menino de 6 anos dividiu essa história de outra maneira. Havia os que choravam pela morte do Getúlio e os que, como o pai dele, pareciam cabreiros. Detestavam o homem, mas não esperavam por aquele desfecho. Algumas horas depois, levado pela mão, o garoto estava ao lado de seu pai, numa esquina em que se discutia a morte de Getúlio. Era uma roda de homens de terno, alguns de chapéu, e todos, embora da oposição, consternados. Nenhum deles ostentava triunfalismo ou deboche. E de repente cai de uma sacada sobre eles uma máquina de escrever, a 1 palmo do menino. O menino era eu. Era uma máquina preta, alta, de mesa, talvez uma Royal, daquelas enormes. Caiu de uma altura de pelo menos 5 metros e espatifou-se na calçada, com as teclas de aço voando para todo lado. No sobrado morava um ardente getulista, certamente desesperado. Não sei se meu pai subiu na hora para tomar satisfações ou se alguém fez isso por ele. Investigação posterior revelou que o homem estava embriagado. Dali a meses, com a família no Rio, meu pai soube que o Palácio do Catete, onde Getúlio morava, abriram ao público o quarto onde ele se matara. Foi até lá para ver e me levou com ele. Ainda me lembro dos móveis do quarto, da cama e, incrivelmente, sobre esta, o famoso pijama listrado com o buraco da bala. Acho que meu

0: Sinfonia número 13, em Sol menor, para cordas e baixo contínuo, de Schaffrath. Baixo contínuo Armand Talhain, com a orquestra do Festival Handel, do Teatro da Ópera de Halle e a regência de Howard Arman.
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0: Sonata SR 20 em Dó Sustenido Menor de Soler. Piano Marie-Louise Heinrich.

0: Sonata SR20, em Dó Sustenido Menor, de Padre Antônio Soler. Ao piano, Marie-Louise Heinrich.
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0: Loin de son ami, vivre sans blairs. Ária da ópera La Juive, de Fromental Halevy. Tenor, Juan Diego Flores, com Orquestra Sinfônica de Milão, regência de Carlo Rizzi.

0: L'un de ses amis vivrait sans plaires, aria d'opéra La Juive, de Frumental Halevy, tenor Juan Diego Flores, com a Orquestra Sinfônica de Milão e a regência de Carlo Rizzi. 2:33.
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0: Vamos ouvir agora de Johann Nepomuk Hummel, trio em sol maior com o trio de cordas de Bratislava.

0: Trio em Sol Maior de Rommel com o trio de cordas de Bratislava.
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0: Sonata em Fá Maior para harpa solo de Naderman, arpista Catherine Michel.

0: Sonata em Fá maior para a harpa solo de Naderman com a arpista Catherine Michel.
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3: Três e três, abertura Lodoisca de Cherubini, Orquestra Sinfônica de San Remo e a regência de Piero Belluggi.

0: Abertura Ludoísca de Cherubini com Orquestra Sinfônica de San Remo e a regência de Piero Belluti.
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0: Duo para clarinete fagote número 1 em Dó maior de Beethoven. Conjunto Mozart Fiato, direção Charles Nairisch.

0: Duo para clarinete e fagote número 1, em Dó maior de Beethoven. Conjunto Mozzafiato, direção de Charles Neidisch.
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1: Romance número 2 de Weber. Arpistas Lili Laskin e Marielle Normand.

0: Romance número 2, de Weber, com as arpistas Lili Laskin e Marielle Norma.
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3: Dois contos inéditos de Nelson Rodrigues ganham pela primeira vez uma montagem teatral em Diabólica Vingança, em cartaz no Rio. Dirigido por Renato Carreira, o espetáculo apresenta A Mão Esquerda e Vingança, na íntegra. Dividida em dois atos, a peça acompanha relações atravessadas por desejo, violência e segredos íntimos. A temporada vai de 30 de abril a 24 de maio no Futuros Arte e Tecnologia, no Flamengo. Do Rio de Janeiro, Jansen Campos para a Rádio MEC, clássica e atual.
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3: Quarteto de Cordas número 1, em Ré menor, de Arriaga. Quarteto de Cordas, Guarneri.

0: Quarteto de cordas número 1, em Ré menor, de Arriaga, com o quarteto de cordas Guarneri.
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0: Valsa em Ré bemol maior, opus 64, número 1, valsa do minuto de Chopin. Pianista Philippe Entremont.

0: Valsa do Minuto, de Chopin, com o pianista Philippe Entremont.
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0: Quatro e dois, abertura da ópera A Batalha de Legnano, de Verdi, Orquestra Filarmônica do Scala de Milão, regência Riccardo Muti.

0: Com Ricardo Muti à frente da Orquestra Filarmônica da Scala de Milão, ouvimos de Verdi, abertura da ópera A Batalha de Legnano.
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0: O Anel dos Nibelungos. Fantasia para trompa e piano de Wagner, trompa Günther Hugner, piano Stefan Vladar.

0: O Anel dos Nibelungos, fantasia para trompa e piano de Wagner. Trompa, Günther Rogner e ao piano, Stefan Vladar.
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0: Canção da Boneca Olímpia, de Os Contos de Hoffmann, de Offenbach, soprano Edita Gruberova, com o coro e orquestra nacional da França e a regência de Seiji Ozawa.

0: Canção da Boneca Olímpia de Os Contos de Hoffmann, de Offenbach, soprano Dita Gruberova, coro e Orquestra Nacional da França e a regência de Seiji Ozawa.
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3: A exposição 100 anos de arte, Gilberto Chateaubriand, propõe contar um século de arte brasileira a partir de uma única coleção. Com a curadoria de Raquel Barreto e Pablo Lafuente, a mostra percorre gerações, linguagens e movimentos, revelando a diversidade da arte moderna e contemporânea no país. Em cartaz no Manrio até o dia 7 de junho de 2026. Do Rio de Janeiro, Jansen Campos para a Rádio MEC, clássica e atual.
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0: Seguindo Grandes Clássicos, vamos ouvir agora de Clara Schumann, Concerto para Piano em Lá Menor, Opus 7, obra de 1836, solista Angela Chang, Orquestra de Women's Philharmonic, regência de Johann Falletta.

0: Concerto para piano em Lá menor, opus 7, obra de 1836, de Clara Schumann. Solista Angela Schenk com orquestra de Wilhelms Philharmonic, regência Johann Valera.
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0: Cidade e Campo, de Johann Strauss Filho, com a Filarmônica de Viena, regência de Carlos Kleiber.

0: Cidade Campo, de Johann Strauss Filho, com a Filarmônica de Viena e a regência de Carlos Kleiber. Bem, vou ficando por aqui, volto amanhã às 14h. Fique agora na companhia de Sidney Ferreira e a última hora de Grandes Clássicos. Obrigado pela sua audiência. Até amanhã.
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Cinco horas, três minutos. Muito boa tarde, amigos. Boa tarde, Rui Vasconcelos. Seguimos com grandes clássicos desta quinta-feira, 21 de maio de 2026. Sol e Terra, suíte de balé de Josef Baier. Orquestra Sinfônica da Rádio da Eslováquia, regente Andrew Mogrilha.

0: Orquestra Sinfônica da Rádio da Eslováquia, sob a regência de Andrew Mogrilha. Rádio MEC 5:19, boa tarde.
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0: Quatro prelúdios de Rachmaninoff. Piano David Helfgott.

0: Quatro prelúdios de Rachmaninoff, piano David Helfgott. Rádio MEC 5:33.
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0: Intermédio do terceiro ato da ópera Manon Lescaut, de Puccini. Orquestra do Scala de Milão, regente Túlio Serafim.

0: Intermezzo do terceiro ato da ópera Manon Lescaut, de Giacomo Puccini. Orquestra do Scala de Milão, sob a regência de Túlio Serafim. Rádio MEC 5:39.
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0: Dança do Corregedor, Canção dos Pescadores e Dança do Moleiro, do balé O Sombreiro de Três Picos, de Manuel de Falla. John Williams ao violão.

0: Dança do Corregedor, Canção dos Pescadores e Canção do Moleiro, do balé O Sombreiro de Três Picos, de Manuel de Falla, John Williams ao violão. Rádio MEC 5:46.
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0: Prelúdio das Baquianas Brasileiras número 4, de Vila Lobos, Orquestra de Câmara Rio Strings.

0: Prelúdio das Baquianas Brasileiras, número 4, de Heitor Villa-Lobos. Orquestra de Câmara, Rio Strings. Rádio MEC 553.
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0: Banzália, de Tom Jobim, Orquestra Sinfônica do Estado de São Paulo, regente Roberto Minchuk.

0: Banzália, de Tom Jobim, Orquestra Sinfônica do Estado de São Paulo, sob a regência de Roberto Minchuk. E assim encerramos Grandes Clássicos desta quinta-feira, que está de volta amanhã, a partir das 14h, com a apresentação de Rui Vasconcelos.
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0: Seis horas,

Olá, amigos, muito boa noite. Está no ar o Antena MEC, seu programa cultural de fim de tarde. Numa rede formada pelas rádios MEC FM, AM do Rio de Janeiro, Brasília e Belo Horizonte, FM Cultura de Porto Alegre e Educativa FM de Fortaleza. Eu sou Sidney Ferreira e você encontra aqui o melhor do jazz e do instrumental, além de entrevistas e dicas sobre o que de mais relevante acontece na vida cultural da sua região e de todo o país. Iniciamos o programa de hoje ao som de Saudosa, música e interpretação de Maurício Carrilho.

0: Ouvimos Paladino, composição e performance de Suami Júnior.
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0: O Instituto Ling, em Porto Alegre, recebe a renomada pianista brasileira Clélia Iruzum para um recital solo neste sábado, dia 23 de maio. O programa será dedicado a diferentes momentos da música de concerto, reunindo obras de compositores fundamentais do repertório pianístico, como Heitor Villa-Lobos, Ludwig van Beethoven e Frédéric Chopin. O evento terá início às 7 da noite e o Instituto Ling fica na rua João Caetano, 440, no bairro de Três Figueiras, na capital gaúcha. Os ingressos podem ser obtidos pela plataforma Simpla. Você ouve agora na Antena MEC Maracatuaba, composição e interpretação de Magno Alexandre.

0: Ouvimos Abismo de Rosas, composição de Canhoto, na interpretação de Sebastião Tapajós.
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0: Na capital fluminense, o Duo Santoro, formado pelos irmãos violoncelistas Paulo e Ricardo Santoro, se apresenta neste final de semana no projeto Domingo no Jardim, interpretando obras clássicas e populares em seu repertório. O recital acontece neste domingo, dia 24 de maio, às 11 da manhã, no Arboreto, localizado dentro do Jardim Botânico do Rio de Janeiro, que fica na rua Jardim Botânico 1008. Vale destacar que a apresentação musical é gratuita, mas o acesso ao Arboreto é obtido apenas mediante aquisição normal do ingresso ao parque. Você ouve agora no Antena MEC Cachorro Bravo, composição de Adaurim Motê, na interpretação dele próprio, ao lado de Rodrigo Ferreira e Vitor Vieira.

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1: Você ouve agora a Sala Atlantic, composição e interpretação de Mário Adnet.

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1: O Ensemble Plurissons abre sua temporada de concertos de 2026 com apresentações em Belo Horizonte, no Rio de Janeiro, na próxima terça e quarta-feira, dias 26 e 27 de maio. Formado em 2022, o conjunto se dedica à experimentação musical e à difusão de música de câmara contemporânea. Em uma iniciativa contemplada no ano passado,

passado pelo programa Funarte, de apoio a ações continuadas. Em Belo Horizonte, a apresentação acontece no dia 26, terça-feira, às 7h30 da noite, no auditório do Conservatório da UFMG, que fica na Avenida Afonso Pena, 1534, no centro da capital mineira. Já no Rio de Janeiro, o evento acontece no dia 27, quarta-feira, às 7 da noite, na Sala Vila Lobos, da Unirio, que fica na Avenida Pasteur, 463, na Urca. Importante frisar que ambas as apresentações são gratuitas. Prestigie!

Você está ouvindo Com os Pés na Lua, composição e interpretação de Aloísio Horta. Este bloco de dicas e informações culturais termina aqui. Em instantes, voltaremos a ficar em rede no Antena MEC.

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1: Muito bem, eu sou o Sidney Ferreira e voltamos em rede com o Antena MEC. Continuando com o melhor do jazz e do instrumental, você ouve Sarau para Radamés, composição de Paulinho da Viola, na performance de Cristóvão Bastos, Mauro Senise, Jeff Leskovich e Jurim Moreira.

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1: Aproveito para agradecer a você que nos acompanha pela Rádio MEC no Rio de Janeiro, Brasília, Belo Horizonte, bem como pela FM Cultura de Porto Alegre e pela Educativa FM de Fortaleza. E também a você que nos ouve no aplicativo Rádios EBC ou ainda pelo site radios.ebc.com.br. Muito bom mesmo poder contar com sua companhia aqui no Antena MEC, viu? Mostra em cartaz no CCBB de Belo Horizonte transforma práticas artesanais em reflexão sobre o corpo feminino e o papel histórico das mulheres nas artes. Saiba mais detalhes na reportagem de Antônio Clary Guerra.
2: Você é do Cultural Banco do Brasil?

0: em Belo Horizonte, recebe a exposição Marlene Barros, Tessitura do Feminino, com mostra que reúne 13 obras da artista. É com ela que vamos conversar, a quem peço uma reflexão sobre a pouca valorização histórica da mulher, ainda vigente em setores do mundo moderno.
1: Eu queria primeiramente dizer que eu estou muito honrada, né, de estar participando do seu programa, principalmente para falar de um assunto tão importante, né, tão pertinente para nós mulheres. Apesar de todos os avanços sociais, políticos e econômicos conquistados nas últimas décadas, acho que a pouca valorização da mulher ainda é uma situação muito presente nos nossos dias. E a gente não pode negar que muito já foi conquistado. Hoje a mulher já ocupa a maioria das vagas das universidades, já lidera empresas, produz ciência, produz arte, participa da política e sustenta, isso é muito importante, principalmente no Brasil, muitas famílias são sustentadas pelas mulheres. Apesar de, no mercado de trabalho, a desigualdade salarial e a baixa presença feminina em cargos de liderança, ainda revelam que o reconhecimento profissional não é medido na mesma balança. Até mesmo nos espaços de criação de arte, no espaço cultural, muitas mulheres ainda têm suas narrativas secundarizadas, sabe? Quantas histórias femininas não foram silenciadas? Quantos saberes ligados ao fazer manual, ao cuidado, à oralidade e à memória doméstica não foram considerados de menor valia, considerados menores, por estar associados exatamente a esse universo feminino. E é exatamente sobre esse assunto que eu trato na minha obra, que atualmente está exposta, né, no CCBB aqui de BH. Obrigada.
0: Acontece nas galerias do Centro Cultural Banco do Brasil até segunda-feira, 1º de junho, das 10 às 22 horas. Ingressos gratuitos no site e na bilheteria do Centro Cultural. De Belo Horizonte, Antônio Claré Guerra para o Antena MEC.
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3: O Antena MEC fica por aqui, mas você já está convidado para o nosso próximo encontro nesta sexta-feira, às 18h. Eu sou Sidney Ferreira e o Antena MEC é uma realização da Rádio MEC. Terminamos ao som de O Susto, composição e interpretação de Hermeto Pascoal. Agradeço por sua companhia, continue conosco. Uma boa noite para você. Música.

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4: Em Brasília, 19 horas.
5: Está no ar a Voz do Brasil. 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
6: Boa noite.
4: Boa noite para você que nos acompanha em todo o país.
6: Quinta-feira, 21 de maio de 2026.
4: Vamos ao destaque do dia: renegociação de dívidas.
6: Mais de 1 milhão de pessoas já foram beneficiadas pelo novo Desenrola Brasil.
4: O valor negociado pelas famílias chega a 10 bilhões de reais. Gabriela Noronha.
7: E para atingir ainda mais pessoas, a partir do dia 26, trabalhadores poderão utilizar parte do FGTS para quitar dívidas do Desenrola.
6: Quer reformar sua casa? Famílias com renda de até 13 mil reais por mês podem financiar obra com juros mais em conta. É o Reforma Casa Brasil.
4: Dignidade, programa Periferia Viva vai construir banheiros para 30 mil famílias que vivem sem estrutura sanitária básica.
6: Vamos saber mais sobre esses temas com o ministro das Cidades, Vladimir Lima.
4: E ainda, valorização da cultura.
6: No Espírito Santo, o presidente Lula assina medida de reconhecimento, preservação e promoção das culturas tradicionais e populares.
8: O investimento em cultura movimenta uma indústria potente, estimula a economia, transforma vidas e cidades. Por isso, a cultura será sempre prioridade do nosso governo.
4: Na apresentação da Voz do Brasil, Mariana Jungmann e Luciano Seixas.
6: E acompanhe a gente ao vivo, acesse radiogov.ebc.com.br ou canal Gov na sua TV aberta.
4: Mais de 1 milhão de pessoas já saíram do vermelho com a ajuda do Desenrola Famílias.
6: A ação é voltada para quem tem dívidas como cartão de crédito e cheque especial.
4: E faz parte do novo Desenrola, lançado este mês pelo governo do Brasil, que também contempla estudantes, produtores rurais e pequenos empresários.
6: Serão, ao todo, 90 dias de negociações com juros e condições facilitadas.
7: Segundo os dados do Ministério da Fazenda, mais de 1 milhão de pessoas já renegociaram ou quitaram dívidas por meio do Desenrola Famílias, uma das categorias do novo Desenrola, lançado este mês pelo governo do Brasil. O valor negociado pelas famílias já chega a 10 bilhões de reais. Podem participar pessoas com renda mensal de até 5 salários mínimos, cerca de R$ 8.100, que possuem dívidas como cartão de crédito, crédito ou cheque especial. Segundo o ministro da Fazenda, Dario Durigan, quase metade das operações do Desenrola Famílias registradas até agora foram quitadas à vista.
9: Foram mais de 449 mil dívidas quitadas à vista. A pessoa já resolveu a sua pendência de dívida bancária de uma vez por todas, tá? Essas operações tiveram um desconto na média de 85%. As dívidas antigas que estavam atrapalhando a vida das famílias das pessoas.
7: Podem ser negociados débitos contratados até 31 de janeiro de 2026 e que estejam com atraso entre 91 dias e 2 anos. Os descontos podem chegar a 90%, dependendo da forma de pagamento. O objetivo é ajudar na recuperação financeira das famílias e reduzir os índices de inadimplência no país. E para atingir ainda mais pessoas, a partir do dia 26, trabalhadores poderão utilizar parte do FGTS para quitar dívidas do Desenrola. Os recursos virão do saldo residual liberado pelo saque aniversário do FGTS, como explica o secretário executivo do Ministério da Fazenda, Rogério Seron.
10: No dia 26 acontecerá essa liberação de recursos, então vai sobrar o saldo residual em cada um dos trabalhadores do saldo que ele tem no seu FGTS. Aí esse saldo residual ele pode utilizar uma parcela para, se ele for um beneficiado do Desenrola, né, tiver uma dívida inadimplente e for renegociar, ele pode retirar 20% ou R$1.000, o que for maior.
7: O novo Desenrola atende 4 categorias: famílias, micro e pequenas empresas, pequenos produtores rurais e estudantes com dívidas do Fundo de Financiamento Estudantil. No caso do FIES, 34 mil contratos já foram refinanciados até agora, com desconto médio de 80%. Lembrando que quem quiser negociar deve procurar a instituição financeira onde possui a dívida ou acessar os canais oficiais de negociação dos bancos, participantes e parceiros. Reportagem Gabriela Noronha.
4: Direito à restituição do imposto de renda, fique atento.
6: Amanhã, a Receita Federal vai abrir consulta ao maior lote de restituição da história.
4: Serão beneficiados cerca de 8 milhões e 700 mil contribuintes, um total de 16 bilhões de reais em créditos.
6: O pagamento será realizado no dia 29 de maio.
4: Os próximos lotes de restituição serão pagos nas seguintes datas: 30 de junho, 31 de julho e 28 de agosto.
6: Para verificar se a restituição foi liberada, acesse www.gov.br/Receita Federal.
4: Um banheiro dentro de casa pode parecer algo simples, mas ainda não é a realidade para todos os brasileiros.
6: Para mudar esse quadro, o governo do Brasil faz a seleção de mais de 30 mil famílias que moram em periferias para construir ou reformar banheiros e oferecer melhores condições sanitárias para as pessoas.
11: A cearense Maria de Fátima mora com a família numa casa

0: casa de madeira sem rede de esgoto sanitário no assentamento Dorotsteng, uma área periférica do Distrito Federal. Contando apenas com a aposentadoria do marido, a renda familiar é toda comprometida com despesas básicas, como remédios e comida. Aos 63 anos, ela tem um sonho: ter uma casa confortável e um banheiro adequado.
1: E quando a senhora tiver um banheiro assim bem arrumadinho, para tomar um banho bem gostoso?
2: Toma bem gostoso assim, sabe? Ficar ali dentro do banheiro assim e olhar assim para a pasteira do banheiro e dizer assim: como é que eu ganhei um tão lindo desse jeito?
0: A líder comunitária no assentamento, Rita de Cássia Correia, conta que das cerca de 750 famílias que vivem na região, pelo menos 300 estão em situação semelhante, sem dependências sanitárias funcionais. Foi ela quem teve a iniciativa de inscrever a comunidade no programa Periferia Viva Reformas, do Ministério das Cidades, que tem como objetivo melhorar as condições sanitárias.
3: Estou como liderança que acompanha o dia a dia das famílias. Quando você fala de um banheiro, elas veem isso: um vaso, um piso queimado às vezes, ou até mesmo de madeira, e uma torneira ou um chuveiro, é o banheiro. Quando você fala: não, mas você pode colocar um box, uma pia, um chuveiro, um forro, ela fala: não, isso é coisa de rico, isso aí não está dentro da minha realidade. É uma maneira de trazer dignidade e trazer autoestima, principalmente para as mulheres, né?
0: Mais de 1 milhão de pessoas vivem em situação sanitária inadequada em todo o país, segundo o IBGE. E o programa Periferia Viva Reformas é justamente para reduzir esses dados. Nesta primeira seleção, mais de 30 mil famílias de 130 municípios serão atendidas. Cada uma delas poderá receber até R$40 mil para custear a construção ou reforma do banheiro, como explica o secretário nacional de periferias do Ministério das Cidades, Vitor Araripe.
4: Esse programa funciona com kits. A gente tem vários módulos de kits, então kit para revestimento de parede, kit de piso, kit do banheiro. Então, do banheiro tem vários tipos de kits também, que são moduláveis a partir da demanda da residência dessa pessoa. Então, a gente tem esse limite dos 40 mil, que é a composição de vários kits.
0: Os contemplados pelo programa pagarão um valor máximo de R$ 400 pelo financiamento, o que corresponde a 1% do teto de R$ 40 mil. Já as famílias que recebem BPC, que é o Benefício de Prestação Continuada, ou Bolsa Família, ou ainda aquelas que morem em locais sob emergência ou estado de calamidade pública, não vão pagar nada. Reportagem Graziele Bezerra.
5: Para saber a lista dos locais contemplados pelo programa, acesse mapadasperiferias.cidades.gov.br e procure a aba Periferia Viva Reformas.
6: E a gente vai explicar mais detalhes sobre os programas do governo do Brasil para melhoria das moradias dos brasileiros com o ministro das Cidades, Vladimir Lima, que está conosco ao vivo aqui no estúdio da Voz do Brasil. Boa noite, ministro.
7: Boa noite, Mariana. Boa noite, Luciano, e a todos que nos ouvem.
6: Ministro, vamos começar explicando então como é que vai funcionar o programa Periferia Viva Reformas. Ele é voltado para quem exatamente e que tipos de reformas podem ser feitas com ele?
7: Mariana, antes de ir ao ponto e responder diretamente sua pergunta, é importante entender a lógica da política habitacional no país. A gente, com aquelas famílias que não têm habitação, não têm moradia, nós atendemos por meio do programa Minha Casa Minha Vida. A gente dá a casa, né? Seja ela financiada ou subsidiada. Para aquelas famílias que têm a casa e a gente precisa resolver algum tipo de inadequação habitacional, reforma de um banheiro, um quarto, um telhado, um ajuste na instalação elétrica, uma questão relacionada à inadequação, a gente atende com Reforma Casa Brasil. E o Periferia Melhoria, que é uma preocupação do governo do Brasil, que não deixa ninguém para trás, ele tem um foco em atuar naquelas famílias. Pasmem, mais de 4 milhões de brasileiros não têm banheiro ou têm um banheiro compartilhado com outras famílias. Então, o foco do Periferia Melhoria é entrar na comunidade, nas favelas brasileiras, né? Em áreas que são regularizáveis, áreas já regularizadas, levando o banheiro. E já que a gente está indo até a casa da família construir um banheiro novo ou reformar o banheiro que está precário, a gente aproveita e também trata de outras inadequações habitacionais nas periferias do Brasil. Reformando um quarto, telhado, ampliando um quarto, muitas vezes uma família grande que precisa de um quarto a mais, com teto até R$ 40 mil para beneficiar essa família. Essa família a gente leva dignidade e qualidade de vida. afinal de contas, ela não tem condição de construir um banheiro aí com recursos
6: próprios.
7: E quem
6: são essas famílias atendidas pelo Periferia Viva Reformas?
7: São famílias que moram...
6: O banheiro, no...
7: Exatamente,
6: a história do banheiro.
7: São famílias que moram em comunidade, né, mais precária, comunidade sem infraestrutura. Muitas vezes ela tem a casa ali, mas ela não tem o banheiro. São famílias com a renda até R$ 2.850. E a gente pensando numa lógica de levar esse banheiro para essas famílias, a gente, de forma plausível, a gente pensou especial assim, ter um diálogo com a comunidade. Como é que a gente traz um diálogo com a comunidade? Com as representações dos territórios periféricos. Para que essas representações que já dialogam com a comunidade, sabem as necessidades, possam estar fazendo essas propostas e levando aí esses projetos, diagnosticando o que é necessário para poder levar o banheiro para essas comunidades, né?
5: Então, ministro, como é que vai funcionar essa relação, né, com as famílias atendidas? São esses agentes, essas organizações da sociedade civil que vão contratar as reformas em vez das famílias?
7: Os agentes comunitários, que são as entidades sem fins lucrativos, os movimentos, as associações que representam a comunidade, elas fizeram propostas para a gente, o Ministério das Cidades, e essas propostas para levar o banheiro para cada família aí que está no levantamento lá das famílias que precisam dentro daquela comunidade de um banheiro novo. E claro que nesse diagnóstico que ela vai fazer, ela vai propor uma Mariana. Mariana, ela precisa do banheiro, só que a casa da Mariana está com o telhado furado. Então a gente precisa também recompor o telhado da Mariana. A Mariana, a gente resolve com o telhado, mas o Luciano tem uma situação que tem infiltração na parede. Ou seja, além de reformar o banheiro do Luciano, eu aproveito, já que a entidade organizadora já está lá e diagnosticou que tem uma infiltração na sua parede, aproveita também para resolver essa infiltração na sua parede. Com um teto até R$ 40 mil.
6: Mas são essas entidades, essas organizações, elas é que vão contratar e oferecer a reforma para as pessoas?
7: Exatamente.
6: Ou elas só vão indicar quem é e a família que vai receber o dinheiro para a reforma e cuidar da reforma?
7: Essas entidades, elas fizeram a proposta, a gente vai contratar e transferir o recurso para essas entidades vão fazer os projetos para cada casa, do que a casa necessita, se é o banheiro com infiltração, para resolver a infiltração, se é o banheiro para resolver o telhado, e a entidade que vai executar a obra. Aí a relação da família é com a entidade.
6: E as famílias podem fazer reformas, como você disse, até R$ 40 mil, né?
7: Reais.
6: O que está incluído nessa previsão de orçamento? Qual vai ser a contrapartida também dessas famílias?
7: As famílias vão pagar apenas até 1%, porque R$ 40 mil é o teto máximo. Então, assim, se uma família fizer uma reforma de R$ 30 mil, ela vai pagar R$ 300. É um valor único que vai dar o benefício dela, além de ter um banheiro novo, ela poder também ter alguns outros tipos de reforma na casa dela. A exemplo do que eu dei aqui para o Luciano, a questão de resolver infiltração, de resolver o telhado, de resolver algum problema na janela.
6: E aí
7: está
6: incluído tudo,
7: tá,
6: né?
7: Incluído
6: a mão de obra.
7: Exatamente, mão de obra, material e tudo mais.
5: E como é que as famílias se candidatam ao programa, ministro? Elas devem procurar os agentes promotores? Devem fazer algum tipo de cadastro junto ao governo?
7: Quando a entidade fez essa proposta para o governo federal, para o Ministério das Cidades, ela já tinha mapeado qual o bairro, qual é a comunidade que ela vai atuar, né? E claro que tem uma organização dessa demanda para levantar agora a necessidade de cada família, ir casa a casa, né? Pegar certinho o nome, verificar todo o imóvel, o que ele precisa, além do banheiro, vamos checar aqui o telhado, precisa ajustar o telhado, precisa ajustar o piso. Mas essa comunidade, ela está de antemão mapeada para que agora a gente possa contratar essas obras e executar a reforma desses banheiros.
6: Ministro, o senhor começou falando, então, que a gente tem o Minha Casa Minha Vida para oferecer casa para quem não tem. O Reforma Casa Brasil para oferecer melhorias em casas que precisam de adequações, e o Periferia Viva Reformas, então, para oferecer esse tipo de necessidade mais básica, mais premente. Vamos falar do Reforma Casa Brasil agora, porque ele é um pouco diferente. Eu queria que o senhor explicasse a diferença entre ele e esse programa lançado agora, e que tipo de melhorias podem ser feitas pelo Reforma Casa Brasil.
7: Certo. Então, vamos lá. Como eu estava falando, o programa Minha Casa Minha Vida, ele foca na habitação, para quem não tem. O programa Periferia Melhoria, a gente vai nos bairros periféricos, os bairros mais simples, carentes, né? Pessoas extremamente carentes,

0: gente resolve e que não tem condição de pegar um financiamento, não tem condição de fazer um banheiro com recursos próprios. No caso do Reforma Casa Brasil, a gente potencializa resolver questões de inadequações em moradias para aquela família com renda até 13 mil que pode acessar o crédito, um financiamento, com uma taxa de juros de 0,99%, com um empréstimo máximo e um valor para financiar de até 50 mil reais, e que ela pode estar reformando um quarto, ampliando um quarto, reformando o banheiro que ela já tem, reformando o telhado, fazendo instalação elétrica, hidráulica e dando uma melhor qualidade para a sua casa.
1: Às vezes ampliando
0: Às vezes ampliando.
1: Imóvel,
0: a gente tem cerca de disponível para o programa Reforma Casa Brasil cerca de 30 bilhões de reais. Para o programa Periferia Melhoria, que a gente falou agora há pouco, a gente selecionou 9 mil moradias e a gente potencializou, na verdade, esse 9 mil, desculpe, 9 mil era a meta e a gente triplicou, foi para 30 mil. Mas são assim, são formas de atender a população brasileira, aquelas famílias que mais precisam, cada qual de acordo com sua necessidade. Para quem não tem casa, programa Minha Casa Minha Vida. Para quem tem sua habitação e precisa resolver a inadequação, o Reforma Casa Brasil. E para quem realmente é uma família extremamente carente, a gente chegar com Periferia Melhoria.
2: O senhor fez referência às faixas e aos valores que podem ser financiados neste programa. Esses valores podem ser financiados, dependem da faixa de renda da pessoa ou do custo da reforma que ela
0: quer
2: fazer?
0: Como nessa situação nós estamos falando de um financiamento, então, vai ser feita uma análise de crédito, de capacidade dessa família de pegar um empréstimo. Claro que um empréstimo é com a taxa menor que 1%, então a taxa facilitada, que ela traz mais famílias para o programa. Ela é mais atrativa e ela oportuniza a família aí a poder, de fato, estar melhorando sua unidade habitacional, sua moradia, com as reformas que a gente falou aqui agora há pouco. Né?
1: E o programa aceita pessoas que estiverem com o nome sujo, negativado por dívida, como cartão de crédito, por exemplo, cheque especial?
0: Numa situação dessa, que é uma análise de crédito, Mariana, assim, então é importante que as pessoas vão ter que reunir as documentações, né, os documentos com prova em renda e tudo, para que seja feita uma avaliação aí pelo agente financeiro e ela possa estar acessando um financiamento com a taxa facilitada pelo governo do Brasil, pelo governo do presidente Lula. Né?
2: Ok, nós conversamos com o ministro das Cidades, Vladimir Lima. Muito obrigado, ministro, por sua entrevista aqui à Voz do Brasil.
0: Obrigado, pessoal.
1: Iniciativas para fortalecer a cultura popular no país.
2: O governo do Brasil entregou hoje 90 equipamentos culturais itinerantes que podem ser adaptados para bibliotecas, estúdios e oficinas de cinema.
1: A entrega foi feita durante a sexta Teia Nacional dos Pontos de Cultura, que contou com a participação do presidente Lula.
3: Um desfile de estandartes representando os estados brasileiros marcou a abertura da sexta Teia Nacional dos Pontos de Cultura em Aracruz, no Espírito Santo. Depois de um intervalo de 12 anos, o evento foi retomado, reunindo agentes culturais, coletivos, mestres e mestras das culturas populares, povos tradicionais, representantes da sociedade civil e gestores públicos. A iniciativa faz parte do Cultura Viva, programa criado há 22 anos para movimentar o setor. A ministra da Cultura, Margarete Menezes, destacou os avanços do setor nos últimos 3 anos.
4: Tem em torno de 400 milhões sendo aplicados por ano na produção cultural de base comunitária. E nós passamos nessa gestão para 23.121 iniciativas fomentadas até agora.
3: Durante o evento, foram distribuídas placas de identificação aos pontos de cultura. Todos os mais de 16 mil pontos certificados em todo o país vão receber o material. Uma outra entrega feita em Aracruz foi a de 90 unidades dos Movicéus. Os Movicéus são equipamentos culturais itinerantes, adaptados com biblioteca, estúdio audiovisual, recursos tecnológicos, material para oficinas e cinema ao ar livre. Essa estrutura permite que municípios desassistidos possam ter acesso a atividades culturais. O presidente Lula destacou a importância do investimento em cultura.
5: O investimento em cultura movimenta uma indústria potente, estimula a economia, transforma vidas e cidades. Por isso, a cultura será sempre prioridade no nosso governo. Contará sempre com políticas públicas capazes de ajudá-la a exercer todo o seu potencial simbólico e econômico.
3: Para celebrar a cultura nacional, foram assinadas portarias que regulamentam a Rede Nacional de Mestras e Mestres das Culturas Tradicionais e Populares e o Programa Festejos Populares do Brasil. Também foram assinados o Decreto de Renovação do Conselho Nacional de Política Cultural e o Decreto que cria a Política Nacional para as Culturas Tradicionais e Populares. De Aracruz, no Espírito Santo, Luana Cara.
2: Também em Aracruz, o presidente Lula entregou 12 micro-ônibus do programa Agora Tem Especialistas Caminhos da Saúde e 11 vans do Programa Especial de Saúde do Rio Doce.
1: Os micro-ônibus são equipados com ar-condicionado e plataformas de acessibilidade e beneficiam 12 municípios capixabas.
2: Eles vão fazer o transporte sanitário seguro e gratuito de pacientes do SUS que precisam se deslocar para outras cidades para realizar consultas, exames, tratamentos especializados e procedimentos de média e alta complexidade.
1: Já as vans foram entregues para 11 municípios e serão utilizadas no transporte de pacientes para consultas, procedimentos e cirurgias fora do domicílio.
2: Seja como transporte de pessoas ou movimentação de cargas, as hidrovias do Brasil funcionam como principal acesso em diversas regiões.
1: E hoje o governo fez um balanço de ações desenvolvidas pela Secretaria Nacional de Hidrovias e Navegação, criada há 2 anos.
6: Mais hidrovias para transporte de pessoas e produtos pelo país. Essa é uma das metas alcançadas pelo Ministério de Portos e Aeroportos. Esse modal cresceu mais de 12% entre 2024 e 2025. O ministro da pasta, Tomé Franca, ressaltou as vantagens que esse tipo de transporte oferece.
7: Que as hidrovias é um caminho seguro para que a gente possa reduzir o custo logístico, que a gente possa fazer a integração do desenvolvimento regional. Nós vivemos num país que são vários Brasis, e as regiões do Nordeste, do Norte, da Amazônia, ela precisa das hidrovias para o seu desenvolvimento. E, finalmente, um transporte que é sustentável, um transporte que preserva o meio ambiente.
6: O Ministério de Portos e Aeroportos apresentou também um planejamento que prevê leilões para concessão de 6 hidrovias no primeiro semestre de 2025. Em diferentes regiões do país. Entre os trechos incluídos no plano estão os rios Paraguai, Madeira, Tocantins e Tapajós. Já no segundo semestre deste ano, está previsto o leilão de concessão de um trecho do São Francisco. O secretário nacional de Hidrovias e Navegação, Otto Bourlier, destaca que as hidrovias devem ajudar a vida de quem vive perto dos rios.
8: Ribeirinhos, pescadores, indígenas, ou seja, a população que muitas vezes não tem acesso de forma em longo prazo de serviços públicos. Então é uma agenda de Estado que a gente está iniciando agora, em que a gente vai trazer ganhos sociais, ganhos logísticos e ganhos ambientais.
6: Desde 2023, 1 bilhão e 500 milhões de reais foram investidos para fortalecer a navegação no país. Só neste ano, a previsão é de um investimento total que supera 500 milhões de reais. Com locução de Raquel Mariano, reportagem Márcia Fernandes.
2: De janeiro a abril deste ano, o Brasil registrou a melhor movimentação da história nos aeroportos, ultrapassando os 44 milhões de passageiros.
1: Um crescimento de 7,6% na comparação com o mesmo período do ano passado.
2: A aviação doméstica com voos pelo país registrou mais de 33 milhões de viajantes.
1: De acordo com o Ministério do Turismo, o fortalecimento de destinos domésticos contribui para o cenário.
2: E essas foram as notícias do Governo do Brasil.
1: Uma realização da Secretaria de Comunicação Social da Presidência da República.
2: Com produção da empresa Brasil de Comunicação.
1: Fique agora com as notícias do Poder Judiciário e do Congresso Nacional. Boa noite.
2: Boa noite para você e até amanhã.
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11: STF valida lei que reduziu área protegida no Pará para viabilizar ferrogrão.
12: STJ identifica tentativas de fraude com comandos ocultos em petições e determina a apuração dos casos.
11: Presidente do TSE defende a atuação contra o uso abusivo da inteligência artificial nas eleições.
12: Boa noite, eu sou Marcela Luiza.
11: E eu sou Walter Lima.
12: O Supremo Tribunal Federal declarou constitucional a lei que autorizou a redução de área protegida no Pará para viabilizar a construção da Ferrogrão, ferrovia projetada para ligar o norte do país ao Mato Grosso.
11: A ação foi apresentada pelo PSOL contra uma lei de 2017. A legenda sustentava que a Constituição exige a edição de lei formal para a redução de áreas protegidas.
12: No julgamento, prevaleceu o entendimento do relator ministro Alexandre de Moraes. Segundo ele, não houve irregularidade no processo legislativo nem retrocesso ambiental, já que a construção da ferrovia continua condicionada à obtenção de todas as licenças solicitadas pelos órgãos competentes.
11: O plenário também aderiu à proposta de autorizar o Poder Executivo para compensar por decreto a área de retirada do parque.
12: STJ detecta uso de prompt injection em processos e anuncia medidas de segurança e responsabilização dos envolvidos.
11: O mecanismo tenta manipular sistemas de inteligência artificial por meio de comandos invisíveis inseridos em documentos judiciais. Tiago Gomide.
13: O Superior Tribunal de Justiça informou ter identificado petições com técnicas de prompt injection usadas para enganar modelos de inteligência artificial com comandos ocultos. Segundo o presidente da corte, ministro Herman Benjamin, o sistema STJ Logos possui barreiras de segurança capazes de neutralizar as tentativas de fraude. O tribunal determinou que os casos sejam certificados nos autos e anunciou a instauração de inquérito policial e procedimento administrativo para apurar responsabilidades criminais e disciplinares de advogados e escritórios eventualmente envolvidos.
12: Presidente do TSE defende a atuação contra o uso abusivo da inteligência artificial nas eleições.
11: A declaração do ministro Nunes Marques foi feita durante a abertura do seminário Seta Debate. Mariana Fabre.
14: O presidente do TSE, ministro Nunes Marques, afirmou que o uso de inteligência artificial para enganar eleitoras e eleitores ou para atacar o sistema eleitoral não deve ser tolerado. Para ele, o avanço tecnológico que interfere na vontade popular deve ser respondido com inteligência democrática. O ministro lembrou que o uso irregular de IA, que viola as normas eleitorais, pode ser enquadrado como uso indevido dos meios de comunicação e até como abuso de poder político ou econômico.
12: Moradores da Ilha do Marajó recebem serviços básicos de cidadania.
11: Esse foi o quarto dia de itinerância da Justiça do Trabalho. Luma Soares.
15: Movimentação intensa aqui em Breves, escolas lotadas e pátios cheios de moradores em busca de justiça, cidadania e saúde. Mesmo na reta final, as ações da Justiça do Trabalho não param. Hoje, o TRT da 8ª Região deu curso de Libras para profissionais de instituições públicas e inaugurou uma biblioteca temática com doação de livros infantis. O mutirão do Justiça Itinerante é coordenado pelo CNJ com mais de 50 entidades parceiras. Os atendimentos gratuitos em Breves, Portel e Melgaço vão até amanhã, sexta-feira, dia 22.
12: Após a ação do MPF e de órgãos parceiros, IBGE lança censo da população em situação de rua em Belém, no Pará.
11: Os dados vão servir para a criação de políticas públicas para essa população. Tatiana Castro.
16: Segundo dados do CadÚnico contabilizados até 2025, em Belém existem 1.952 pessoas em situação de rua. No entanto, por estarem desvinculados da rede assistencial básica, uma grande parcela desses cidadãos sequer constava nos registros oficiais da Prefeitura. Após a ação do MPF e de órgãos parceiros, o IBGE lançou o portal oficial da pesquisa, que vai reunir os dados coletados.
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12: Uma boa noite.
11: E até amanhã.
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18: Eu sou Paula Groba.
19: E eu sou Ricardo Nakaoka.
18: E estes são os destaques de hoje do Jornal do Senado, que começa agora.
19: Congresso derruba vetos e libera recursos federais para pequenos municípios endividados com a União.
18: Sugestão legislativa prevê isenção de imposto de renda para militares.
19: Chega ao Congresso medida provisória que cria crédito de 30 bilhões para taxistas e motoristas de aplicativo trocarem de carro.
18: Boa noite.
19: Boa noite.
18: O Congresso derrubou os vetos do presidente Lula que impediam municípios com até 65 mil habitantes, mesmo endividados com a União, de receber recursos federais.
19: Com a decisão, essas cidades voltam a ter acesso a verbas de programas do governo e de emendas parlamentares. Os detalhes com o repórter Márcio Maturana.
20: Municípios com até 65 mil habitantes que estejam inadimplentes com a União poderão firmar convênios e receber recursos federais por meio de programas e emendas parlamentares. Isso porque senadores e deputados derrubaram os vetos do presidente Lula a quatro dispositivos da Lei de Diretrizes Orçamentárias, em sessão conduzida pelo presidente do Congresso, Davi Alcolumbre.
21: Vossas Excelências sabem que cerca de 90% dos municípios brasileiros, exatamente 92%, possuem menos de 165 mil habitantes. Também é do conhecimento de Vossas Excelências e de todos que o atual quadro de desafios orçamentários e fiscais que as prefeituras por todo o país têm enfrentado para implementar políticas públicas e, por isso, neste cenário, esta sessão congressual, com esta pauta previamente estabelecida, esta deliberação é de extrema importância para que os pequenos municípios brasileiros possam ter acesso aos convênios.
20: Segundo Davi, a medida pode beneficiar mais de 3 mil municípios brasileiros. Ele disse que a derrubada desses vetos atende a um pedido de prefeitos feito durante a 20ª Marcha à Brasília em defesa dos municípios.
18: E pedidos pela instalação da CPMI do Banco Master marcaram a sessão do Congresso Nacional nesta quinta-feira. Parlamentares da base e da oposição defenderam a investigação de negociações suspeitas envolvendo a instituição financeira.
19: O presidente do Congresso, Davi Alcolumbre, afirmou que a leitura dos requerimentos para a criação de CPMIs é prerrogativa da presidência, conforme o regimento do Senado. Ele destacou que a sessão foi convocada para analisar vetos presidenciais relacionados a repasses a municípios inadimplentes.
21: Em resposta à questão de ordem levantada por vários parlamentares na sessão do Congresso de hoje, que requereram a leitura do requerimento de criação da Comissão Parlamentar Mista de Inquérito, a presidência esclarece que as matérias do expediente serão objeto da leitura a juízo do presidente. Portanto, o momento da leitura é um ato discricionário da presidência da mesa do Congresso Nacional.
18: A Comissão de Educação do Senado debateu os impactos da militarização das escolas públicas brasileiras.
19: Pesquisadores, representantes de entidades educacionais e estudantes criticaram a presença de agentes militares na gestão escolar e defenderam mais investimentos em políticas educacionais. Repórter Henrique Nascimento.
22: Segundo os participantes, ainda não existem evidências conclusivas de que a militarização melhore o desempenho escolar. A presidente da Comissão de Educação, senadora Tereza Leite, então, do PT de Pernambuco, afirmou que especialistas defendem avaliações mais rigorosas sobre os impactos pedagógicos e sociais das escolas cívico-militares.
23: Há um conjunto de setores e segmentos da sociedade que tem alertado para a ausência de evidências conclusivas que associem a militarização à melhoria consistente da aprendizagem, defendendo avaliações rigorosas sobre seus efeitos pedagógicos, sociais e financeiros.
22: O professor da USP, Salomão Barros Ximenes, afirmou que entidades ligadas à ONU demonstram preocupação com esse modelo.
0: Todos condenam o Brasil pelo processo de expansão da militarização. Na verdade, nos dá vergonha, né? Essa é a verdade. Nos dá vergonha que o Brasil esteja se inserindo gradativamente num rol bastante pequeno de países que militarizam escolas como política institucional.
22: O tema também está em debate no Senado. Projetos em análise pelos senadores defendem o fortalecimento das escolas cívico-militares e a criação de uma frente parlamentar sobre o tema.
18: E militares das Forças Armadas podem ganhar isenção do imposto de renda.
19: Uma sugestão legislativa aprovada pela Comissão de Direitos Humanos e Legislação Participativa avançou no Senado com essa proposta. Repórter Rodrigo Rezende.
3: Uma sugestão legislativa que será agora analisada no Senado como projeto de lei isenta os militares do pagamento do imposto de renda. O relator da sugestão na Comissão de Direitos Humanos e Legislação Participativa, senador Hermes Klan, do PL de Santa Catarina, afirmou

0: da vacina nonavalente contra o HPV no calendário nacional de imunização do SUS.
1: Essa vacina amplia a proteção contra o câncer de colo de útero e diversos outros tipos da doença. Repórter Patrícia Oliveira.
2: A proposta amplia a cobertura vacinal contra o HPV, o papilomavírus humano, que está relacionado principalmente a casos de câncer de colo do útero, além de diversos tumores nas regiões genitais. O Programa Nacional de Imunização já oferece a quadrivalente, que protege contra 4 subtipos do HPV. A inclusão da vacina nonavalente busca aumentar essa proteção. A autora do projeto, a senadora doutora Eudócia, do PSDB de Alagoas, afirmou que a implementação da vacina pelo SUS custará menos ao governo federal do que as despesas com a doença.
3: Enquanto que a quadrivalente protege a mulher 70% contra o vírus HPV, a nonavalente protege 90%. Nós iremos economizar 3,8 bilhões de reais em um único ano, porque nós não teremos as mulheres com câncer de colo de útero.
2: Se não houver pedido para votação no plenário, a matéria segue para a Câmara dos Deputados.
0: E motoristas de táxi e de aplicativos poderão ter acesso a uma nova linha de crédito para trocar de carro ou comprar o primeiro veículo próprio.
1: O Congresso Nacional vai analisar a medida provisória que destina 30 bilhões de reais ao financiamento de automóveis de até 150 mil reais, com critérios de sustentabilidade ambiental, social e econômica. Repórter Alexandre Campos.
4: Pelo texto da MP editada pelo Executivo, os beneficiários terão carência de 6 meses para o início do pagamento das prestações e de 6 anos para quitar o empréstimo. Os juros serão diferenciados para as mulheres de 11,5% ao ano, enquanto que para os homens de 12,6%. O governo vai destinar 30 bilhões de reais para o programa e exigir das montadoras que a ele aderirem a obrigação de conceder um desconto mínimo de 5% para os motoristas. Ao lembrar que depois da pandemia muitas pessoas optaram por se deslocar por meio de transporte individual compartilhado, o senador Rogério Carvalho, do PT de Sergipe, elogiou a iniciativa do governo.
5: O governo acerta ao atender milhões de trabalhadores brasileiros e brasileiras que trabalham nesta área, dando uma condição semelhante a outros trabalhadores e outros segmentos da economia que têm acesso a crédito, que têm estímulo para poder melhorar a sua condição de trabalho e melhorar a sua renda.
4: Também do PT, o senador Camilo Santana, representante do Ceará, lembrou que a MP vai beneficiar ainda os motoristas que, por não terem carro próprio, alugam veículos para transportar os passageiros pelas ruas do Brasil.
6: A iniciativa pode beneficiar cerca de 1,4 milhão de trabalhadores brasileiros, homens e mulheres que acordam cedo, enfrentam trânsito, insegurança, jornadas exaustivas e que muitas vezes comprometem boa parte da renda no aluguel de um carro para poder trabalhar.
4: De acordo com a medida provisória, quem aderir ao programa poderá incluir no valor das prestações os gastos com seguro e equipamento de segurança do veículo, desde que não ultrapassem 10% do valor do carro. Antes de ser votada pelos plenários da Câmara dos Deputados e do Senado, a MP será discutida por uma comissão mista de deputados federais e senadores.
1: Com edição de Paula Groba e trabalhos técnicos de João Lira, o Jornal do Senado fica por aqui. Acompanhe agora as notícias da Câmara dos Deputados. Boa noite.
0: Boa noite e até amanhã.
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8: Congresso derruba veto que proibia repasse a municípios inadimplentes.
9: Deputados tornam crime o aumento abusivo de preços dos combustíveis.
8: Hugo Mota destaca a atuação da Câmara no enfrentamento ao feminicídio.
9: Plenário muda regras para a atuação dos órgãos de fiscalização ambiental.
8: Boa noite. Os deputados aprovaram um projeto que altera a legislação ambiental para impedir a suspensão de empreendimentos rurais sem notificação dos órgãos de fiscalização. Saiba mais detalhes sobre a proposta com o repórter Antônio Vital.
10: O plenário da Câmara aprovou o projeto que altera a lei dos crimes ambientais para proibir o embargo de empreendimentos rurais com base exclusivamente em ferramentas de detecção remota, como imagens de satélite que apontem desmatamento. O projeto apresentado pelos deputados Lúcio Moschini, do PL de Rondônia, Goiânia e Zé Adriano, do PP do Acre, estabelece novas regras para a atuação dos órgãos de fiscalização ambiental. Na prática, antes da aplicação de medidas mais severas, como embargos ou paralisação

0: de atividades, o autuado deverá ser notificado e ter prazo razoável para apresentar esclarecimentos quanto à infração tiver sido identificada apenas por monitoramento remoto. O texto aprovado também determina que, se for constatado dano ambiental, a fiscalização poderá adotar medidas administrativas cautelares para impedir o agravamento desse dano ou para garantir a recuperação ambiental. Mas essas medidas não poderão ser utilizadas para antecipar punições aos empreendimentos. Relatora da proposta, a deputada Marussa Boldrin, do Republicanos de Goiás, argumentou que a proposta fortalece o direito à ampla defesa e ao contraditório, sem retirar o poder de fiscalização dos órgãos ambientais. Para ela, imagens de satélite não podem substituir o direito de defesa e até fumaça de fogão a lenha pode ser confundida com queimada. O autor da proposta, Lúcio Moschini, disse que o objetivo é apenas garantir o direito de defesa antes do embargo do empreendimento.
1: Nós queremos que o satélite continue fiscalizando, sim. Antes, porém, que dê o direito de defesa ao produtor rural. Detectou? Perfeitamente. Então notifique o produtor. O ônus da prova hoje é todo do produtor. O satélite não sabe se você tem uma licença de desmatamento. O satélite não sabe se houve uma tempestade e caiu uma árvore, mas o que o satélite faz, através de IA, é embargar.
0: A deputada Marina Silva, da Rede de São Paulo, ex-ministra do Meio Ambiente, disse que o projeto dificulta medidas imediatas de proteção em áreas remotas e pode colocar fiscais de órgãos ambientais em risco.
2: O que estão querendo é voltar ao tempo da impunidade. Não é para corrigir injustiça. Injustiça é expor o fiscal do IBAMA, do ICMBio, aí para uma operação corpo a corpo e ser recebido com bala por pessoas que invadem, que fazem grilagem em terra pública, em terra indígena, em área do governo federal. Isso sim é injustiça. A justiça é usar a tecnologia.
0: O projeto que proíbe o embargo de empreendimentos rurais com base apenas em infrações detectadas por imagens de satélite seguiu para análise do Senado. Da Rádio Câmara de Brasília, com informações de Daniela Lessa, Antônio Vital.
3: Nilton Tato, do PT de São Paulo, critica iniciativas apoiadas pela Frente Parlamentar da Agropecuária. Ele afirma que os projetos defendidos podem fragilizar mecanismos de proteção ambiental, favorecer mudanças em áreas de conservação e enfraquecer o combate ao desmatamento ilegal.
4: No entendimento de Nilton Tato, parte da bancada ruralista adota posições contraditórias ao apoiar compensações por perdas climáticas, enquanto, por outro lado, defende medidas que agravam a crise ambiental.
5: Educação.
3: O plenário da Câmara aprovou novas regras para reajuste do piso nacional dos professores do ensino básico público. Quem tem mais detalhes sobre o tema é a repórter Daniela Lessa.
6: A Câmara dos Deputados aprovou a medida provisória que altera as regras de atualização do piso salarial nacional dos professores da educação básica pública. A partir da medida, o piso salarial dos professores do magistério passou a ser de R$ 5.130 para professores com formação em nível médio. Antes da medida provisória, o aumento anual do piso era calculado com base no crescimento do valor anual por aluno do Fundeb. Segundo o governo, esse modelo gerava distorções, porque dependia apenas da variação do valor mínimo por aluno definido nacionalmente. Com a medida provisória, o reajuste passará a considerar a inflação do ano anterior, medida pelo INPC, somada a 50% da média de crescimento real das receitas do Fundeb nos últimos 5 anos. Segundo o Ministério da Educação, pela regra antiga, o reajuste de 2026 seria de apenas 0,37%. Já com a nova fórmula, o aumento ficará em 5,4%, com ganho real acima da inflação. Relatora da proposta, a senadora professora Dorinha Seabra, do União Brasil de Tocantins, argumentou que a medida busca garantir valorização dos profissionais da educação sem provocar mudanças bruscas nas contas de estados e municípios. Outra mudança aprovada amplia o alcance da política para incluir professores contratados por tempo determinado, ponto defendido pela deputada Maria do Rosário, do PT do Rio Grande do Sul.
7: Não há professores de primeira ou de segunda categoria na escola. Nós queremos concursos públicos, mas ao mesmo tempo reconhecemos que ao longo dos últimos anos, praticamente 50% do efetivo dos educadores e educadoras das escolas públicas são de professores com contrato emergencial.
6: O deputado Hildo Rocha, do MDB do Maranhão, destacou que a proposta iguala a remuneração de professores do ensino infantil e fundamental.
5: Isso aqui agora, os professores do magistério serão tratados todos iguais, professor do ensino infantil, professor do ensino fundamental, todos serão tratados igualmente. Agora, até mesmo os professores contratados por tempo determinado. Todos terão o mesmo piso salarial.
6: O deputado Kim Kataguiri, do Missão de São Paulo, votou contra a proposta, argumentando que o atual piso salarial do magistério ainda não é pago corretamente em muitos municípios.
8: Que os tribunais de contas apontam que mais de 80% já não paga o piso atual. Aí o Congresso Nacional, sem fazer nenhum sacrifício próprio, porque dinheiro não falta, o que falta é cortar na carne do próprio Congresso, dos privilégios, inclusive dos próprios parlamentares, para de fato ter esse recurso para os municípios e para os estados.
6: A medida provisória, que altera as regras do piso salarial nacional dos professores da educação básica, seguiu para análise no Senado. Da Rádio Câmara de Brasília, Daniele Lessa.
4: Segurança Pública. Paulo Marinho Júnior, do PL, critica a situação da segurança pública em Caxias, apontada por ele como a cidade mais violenta do Maranhão. O deputado questiona a ausência de representantes do Judiciário, do Ministério Público e da Polícia Federal em audiência pública realizada no município sobre o tema.
3: Paulo Marinho Júnior afirma que agentes de outros estados têm sido mais eficientes no combate ao crime do que as forças de segurança do Maranhão. Ele ainda cobra esclarecimentos sobre denúncias de atuação do crime organizado e a possíveis irregularidades envolvendo agentes públicos de Caxias.
4: Presidência. O presidente Hugo Mota ressaltou a atuação da Câmara com a aprovação de mais de 70 propostas para fortalecer políticas de enfrentamento ao feminicídio e à violência contra as mulheres. A reportagem é de Luiz Gustavo Xavier.
9: O presidente da Câmara, Hugo Mota, destacou que desde a assinatura do Pacto Nacional Brasil contra o Feminicídio, os deputados aprovaram um conjunto de 73 propostas voltadas ao enfrentamento da violência contra a mulher e ao combate ao feminicídio no país. A declaração foi feita durante cerimônia, que marcou 100 dias da iniciativa, ao lado do presidente Luiz Inácio Lula da Silva e de autoridades dos três poderes.
10: O feminicídio é um flagelo que nos envergonha como nação. Mas a união entre os poderes demonstrada neste pacto e a determinação do Parlamento brasileiro em legislar com rigor e sensibilidade apontam o caminho para que em um futuro próximo nenhuma cidadã precise temer por sua vida apenas pelo fato de ser mulher.
9: Hugo Mota reforçou que a Câmara tem priorizado medidas de prevenção, proteção e acolhimento às mulheres vítimas de violência. Entre as iniciativas citadas está o programa Antes que Aconteça. A proposta prevê a implantação de salas lilás, casas-abrigo e a atuação de defensoras populares capacitadas em direito das mulheres.
10: A iniciativa contempla a implantação de salas lilás, casas-abrigo e a atuação de defensoras populares, lideranças comunitárias capacitadas em direitos das mulheres. A educação também será um dos pilares desse esforço, porque é assim que transformamos o país. A partir da base.
9: A coordenadora da bancada feminina, deputada Jaque Rocha, do PT do Espírito Santo, destacou os avanços na legislação brasileira, desde a assinatura do Pacto Nacional Brasil de Enfrentamento ao Feminicídio.
11: Para nós é um motivo de muito orgulho nesses 100 dias mostrar o tamanho da colaboração do Poder Legislativo, também junto aos outros poderes, Poder Executivo e Judiciário, de que nós temos aqui uma bancada comprometida a colocar as mulheres como protagonistas e prioridade.
9: O presidente da Câmara mencionou ainda projetos aprovados recentemente pela Casa, que já se transformaram em lei, como o uso da tornozeleira eletrônica por agressores e a tipificação da violência vicária e do vicaricídio. A Câmara também aprovou a quebra de sigilo bancário em ações de alimentos, quando houver suspeita de ocultação de patrimônio, entre outras propostas. Da Rádio Câmara de Brasília, Luiz Gustavo Xavier.
4: Política.
3: Leonardo Monteiro, do PT de Minas Gerais, registra a cassação do prefeito de Governador Valadares, Coronel Sandro. O deputado afirma que a decisão ocorreu após denúncias de irregularidades em contratos da área da educação, incluindo transporte escolar e aquisição de kits para estudantes.
4: Leonardo Monteiro parabeniza a atuação da Câmara Municipal e de lideranças políticas de Governador Valadares para dar continuidade ao processo. Para o deputado, a votação que resultou na cassação representa um esforço de enfrentamento à corrupção no município mineiro.
12: Votação.
3: Deputados e senadores derrubaram o veto presidencial à proibição de que municípios inadimplentes recebam recursos federais. A repórter Silvia Munhato acompanhou sessão do Congresso e tem outras informações.
13: O Congresso Nacional derrubou 4 vetos do Executivo à Lei de Diretrizes Orçamentárias de 2026 para permitir repasses de recursos federais para obras de estados e municípios e para convênios com municípios que estão inadimplentes. A sessão também foi marcada por pedidos de parlamentares por uma CPI mista sobre o Banco Master. 2 dispositivos mantidos na LDO prevêem recursos para obras de rodovias estaduais e municipais destinadas à integração de modais de transporte ou escoamento produtivo, e para despesas relativas à malha hidroviária. Mas o Executivo argumentou que os recursos federais não poderiam custear despesas locais. Outro dispositivo permite a doação de bens, valores ou benefícios pela administração pública em período eleitoral, mas o governo federal alegou que a medida é inconstitucional. Também foi mantido o dispositivo que permite convênios com municípios de até 65 mil habitantes que estão inadimplentes. Apesar dos vetos iniciais, vários parlamentares que apoiam o governo declararam que votariam contra apenas o dispositivo sobre doações em período eleitoral. Foi o que disse o deputado Chico Alencar, do PSOL do Rio de Janeiro.
14: Porque ele permite a compra de votos. Na verdade, você poder doar em período eleitoral bens, uma série de equipamentos utilitários, benesses para a população, significa descumprir a lei eleitoral, que tem essa vedação muito sadia.
13: A deputada Bia Kicis, do PL do Distrito Federal, defendeu a derrubada dos vetos porque eles estariam prejudicando a população.
15: Para impedir o escoamento da produção, para impedir que aquelas pessoas que moram nos rincões mais distantes do nosso país, as pessoas mais simples, pobres, vulneráveis, miseráveis, não tenham acesso à produção.
13: No início da sessão, vários deputados e senadores pediram ao presidente do Congresso Nacional, senador Davi Alcolumbre, do União do Amapá, que lesse requerimentos de abertura de CPIs mistas para investigar denúncias relacionadas ao caso do Banco Master. Um dos que pediu a CPI foi o senador Flávio Bolsonaro, do PL do Rio de Janeiro, que aparece em conversas gravadas com o dono do Banco Master, Daniel Vorcaro. Nas conversas, ele busca recursos para o financiamento do filme sobre seu pai, o ex-presidente Jair Bolsonaro.
16: Do outro lado está o filme do presidente Bolsonaro, que recebeu investimento privado de alguém que na época não tinha absolutamente nada que pudesse desabonar a sua conduta, inclusive premiado, as suas empresas premiadas como exemplo de compliance. Esse lado não tem nada de errado. E é por isso, presidente, que a gente precisa urgentemente dessa CPMI.
13: O deputado Lindbergh Farias, do PT do Rio de Janeiro, disse que o senador poderia aproveitar a tribuna para responder os questionamentos sobre sua relação com Vorcaro.
17: O senhor foi visitar ele um dia depois que ele sai da prisão com tornozeleira eletrônica? Quer dizer que não sabia dos envolvimentos dele? Vossa Excelência não sabia da aplicação do Rio Previdência, governado pelo seu partido, no seu estado, pelo PL, Cláudio Castro, 970 milhões?
13: O senador Davi Alcolumbre ouviu as reivindicações, mas indeferiu os pedidos, afirmando que a decisão sobre o aumento da leitura dos requerimentos de CPI é da presidência. Da Rádio Câmara de Brasília, Silvia Munhato.
12: Economia.
4: A Câmara aprovou projeto encaminhado pelo governo que pune com prisão aumento injustificado no preço dos combustíveis. O repórter Antônio Vital acompanhou a votação e tem mais informações.
0: A Câmara dos Deputados aprovou o projeto do governo que prevê pena de 2 a 4 anos de prisão, além de multa, para quem aumentar sem justa causa o preço de combustíveis, considerados bens de utilidade pública. A proposta altera a lei dos crimes contra a ordem tributária, econômica e contra as relações de consumo. O projeto considera sem justa causa o aumento de preços que não tenha relação com a elevação dos custos de produção, distribuição e importação dos combustíveis. As penas poderão ser aumentadas até a metade se o aumento injustificado ocorrer durante calamidade pública ou crise de abastecimento. Para apurar a existência do crime, o Ministério Público deverá firmar acordos de cooperação com o Conselho Administrativo de Defesa Econômica, o CAD. A proposta original do governo previa pena de até 5 anos de prisão, que foi reduzida para 4 pelo relator, deputado Merlong Solano, do PT do Piauí, após negociação com os diversos partidos. De acordo com a justificativa do governo, os combustíveis possuem importância estratégica para o funcionamento da economia e a proposta corrige uma lacuna legal nas relações de consumo. O projeto foi criticado por deputados da oposição. Para o deputado Kim Kataguiri, do Missão de São Paulo, criminalizar o aumento de preços vai provocar desabastecimento de gasolina e óleo diesel. Já o deputado Lafayette de Andrada, do PL de Minas Gerais, diz que já existem instrumentos administrativos para penalizar quem aumentar os preços para ferir a concorrência e o consumidor.
18: Nós entendemos que é um projeto inócuo. Está criando, na prática, mais uma possibilidade de incriminar posto de gasolina, de prender dono de posto. Hoje, nós já temos um sem número de leis que defende a liberdade econômica, que defende o consumidor, que dá um conjunto de ferramentas para o Ministério Público, para a Polícia Federal, que na prática, no mundo real, no dia a dia, vai chover no molhado, porque as ferramentas já estão aí.
0: O relator Merlong Solano defendeu a necessidade de punir empresários que aumentarem preços sem justificativa. Segundo ele, foram registrados aumentos abusivos e injustificados mesmo depois das medidas adotadas pelo governo desde o início da guerra entre os Estados Unidos e o Irã.
19: A gente está tendo aí um subsídio para o setor de R$3 por cada litro. Ainda assim, se mantiveram os aumentos. Diante deste quadro, da persistência do setor de combustível em elevar seus preços de maneira injustificada, porque o Brasil só consome de gasolina importada 15% de toda a sua demanda. De óleo diesel, a parte importada só chega a 30% de todo o nosso consumo.
0: O projeto do governo, que prevê pena de 2 a 4 anos de prisão para quem aumentar sem justa causa o preço de combustíveis, seguiu para análise do Senado. Da Rádio Câmara de Brasília, Antônio Vital.
12: Transportes.
3: Ricardo Aires, do Republicanos do Tocantins, denuncia a precariedade e a curta durabilidade de pontes estratégicas na região norte. Ele cita como exemplo a ponte sobre o rio Araguaia, que liga seu estado ao Pará, interditada com menos de 15 anos de uso e prejuízo de R$ 76 milhões de reais.
4: Outro caso citado pelo deputado ocorre em Pedro Afonso, onde uma ponte de R$ 100 milhões de reais, entregue em 2014, está parcialmente interditada. Ricardo Aires exige a atuação imediata do TCU para investigar os métodos construtivos e o processo de execução dessas obras.
3: Bebeto, do PP do Rio de Janeiro, pede agilidade na remoção de uma torre de energia que, segundo ele, está impedindo o avanço de obras de duplicação na rodovia Presidente Dutra e a construção de um acesso viário na Baixada Fluminense.
4: Bebeto também cobra providências de órgãos reguladores diante do atraso nas intervenções viárias. Além disso, ele defende a continuidade de obras de mobilidade urbana, incluindo a construção de viadutos considerados estratégicos para reduzir congestionamentos.
3: Termina aqui o jornal Câmara dos Deputados, com trabalhos técnicos.
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1: Olá, amigos, muito boa noite. 8 horas e 2 minutos. Estamos iniciando o noturno desta quinta-feira, 21 de maio de 2026. Travessia, de Milton Nascimento, com Roberto Moraes.

0: Svev, de Arild Anderson, com Arild Anderson, Ralph Towner e Naná Vasconcelos. Antes, Travessia, de Milton Nascimento, com Roberto Moraes. Rádio MEC 8 e 12.
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0: Balada, música e interpretação de Antônio Adolfo.

0: Pro Zeca, de Vitor Assis Brasil, com Dino Rangel. Antes, Balada, música e interpretação de Antônio Adolfo. Rádio MEC 8:23, boa noite.
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0: Para Eu Ser Feliz, de Jacó do Bandolim, com Del Rian e Noites Cariocas.

0: Lua Mar, de Gustavo Carvalho, com Gustavo Carvalho e participação de Milton Nascimento. Antes, Para Eu Ser Feliz, de Jacó do Bandolim, com Del Rian e Noites Cariocas. Rádio MEC 8:33.
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0: Vargem Grande, música e interpretação de Alberto Rosenblit.

0: Segura e Sai, música e interpretação de Antônio Valdetaro. Antes, Vargem Grande, música e interpretação de Alberto Rosenblit. Rádio MEC 8:44, boa noite.
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0: Bailarina, música e interpretação de Luiz Avelar.

0: Tromboneando, música e interpretação de Josiel Conrad. Antes, Bailarina, música e interpretação de Luiz Avelar. Rádio MEC 8:51.
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0: O Barquinho, de Roberto Menescal, com o Nosso Trio.

0: O Barquinho, de Roberto Menescal, com o nosso trio. E assim encerramos o noturno desta quinta-feira, que está de volta amanhã, a partir das 8 da noite. Continue conosco, vem aí o Jazz Livre ao vivo. Até já!
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1: Nove horas.
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1: Olá, amigos, eu sou o Sidney Ferreira e o Jazz Livre está começando aqui pela sua Rádio MEC. O Jazz Livre é sua faixa diária de segunda a sexta com o melhor do jazz e do instrumental contemporâneo. Chucho Valdés, um dos maiores pianistas e compositores cubanos vivos, e é ele quem abre nosso programa hoje com New Orleans, tributo à família Marsalis, uma bela homenagem à família Marsalis e à cidade berço do jazz, cheia de clave, swing e afeto, típicos de Chucho Valdés. Vamos ouvir então New Orleans com Chucho Valdés, a música do próprio Chucho. Você está na Rádio MEC e este é o Jazz Livre.